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5: 9:17.
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2: 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Sinal que você sabe tudo. Jorge Mateus e Lauana Prado.

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1: 9:29.
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4: Quando eu era coroinha jovem, estava lá na igreja da Matriz, Matriz de Santana, em Itaúna, Minas Gerais, onde eu nasci. E teve uma missa à noite, festiva. Então a igreja com muitas pessoas, mas chegou lá um grupo desses motociclistas e cada um coloca o um nome. Eu já ganhei uma homenagem dos tamanduás do asfalto, águias loucos, também tem, gatos selvagens, esses nomes assim. E pediram pro padre celebrar uma missa para um grupo desse, que era de outro estado, estava passando por Itaúna. E o nome do grupo era Fugitivos do Inferno. Eu era coroinha, não falei nada, fiquei só de butuca.

na cara do padre, sabe? Aí o padre falou assim, mas meu irmão, você tinha tanto nome pra pôr. Não, padre, agora a gente vai dar um significado. É porque aqui no nosso meio tem ex-adúltero, tem ex-drogado, tem ex-assaltante. A maioria de nós morávamos numa clínica de recuperação. A gente criou tanta amizade. Depois que a gente saiu da fazenda, a gente quis se encontrar pra um dar força pro outro. A gente criou esse clube de moto. A gente

0: céu. Estamos fugindo do inferno e indo pro céu. Eu falei, uai, eu também sou, entendeu? Nós temos uma certeza. Nós estamos caminhando pro céu.
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0: Oi, gente! Hoje é dia 28 de julho, hoje é dia do agricultor. Tem aniversário da atriz Isis de Oliveira, de Guilherme Arantes, cantor e compositor, Daniela Mercury, cantora e apresentadora, Sasha Zafir Meneghel, atriz e modelo, filha da apresentadora Xuxa. Fatos históricos e jornalísticos. Nos fatos históricos, a gente lembra que em 1933 o primeiro telegrama cantado foi entregue como presente de aniversário ao cantor americano Hud Valley. Em 1941, o Japão invadiu a Indochina, avançando sua conquista territorial durante a Segunda Guerra Mundial. Em 1998, acontecia entre a BMW e a Volkswagen um acordo para repartir a marca britânica Rolls-Royce. Amanhã, a gente volta com a agenda do rádio pra você. Um grande abraço e até lá!
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4: 9:40.

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10: 9:48.
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6: 9:55.
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0: Na Nova Onda, Fred e Fabrício e Bruno e Marrone, Tentação.
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7: 10:05.

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4: 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Hora certa.
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6: 10h22.
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0: Falcão, vamos recordar agora quando tudo começou para nós.
1: Vamos, Felipe. E foi exatamente aí que as portas do Brasil se abriram pra gente.
0: E é uma grande emoção ouvir os nossos amigos cantando assim.

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1: 10h42.
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5: 11 e 5. 11 e 5.
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1: 11:20.
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6: 11:42.
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6: 00:21.
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8: 00:43.
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8: A traição começa nas conversas apagadas, reagidas no Instagram com uma segunda intenção.

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8: 1:05.
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7: 1:21.
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5: 1:42.
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0: Tiago, obrigado, viu?
1: Amém, muito obrigado.
0: Paula Fernandes, uma salva de palmas.
1: Obrigada.
0: Obrigado.
2: Mato Grosso, Matias.

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6: 2h23. 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
6: 2h44.
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3: 3:12.

0: Digníssimo senhor juiz, digníssimo doutor promotor, senhores jurados. Meritíssimo senhor juiz, digníssimo doutor promotor, senhores jurados. 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
1: Silêncio! O senhor não é advogado. O senhor não tem argumento para a defesa do acusado.
0: É neste ponto, meritíssimo juiz, que eu queria ter chegado. O senhor não tolerou 3 vezes ser pronunciado, chamando a sua atenção e do...

senhores jurados, como querem que um pobre demente, que há 20 anos vem suportando insultos de toda espécie aqui no povoado e nunca ficou zangado, ouçam a voz da consciência e julguem, senhores jurados.

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6: 3:23. 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
1: 3:31.
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2: 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Hora certa.
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4: 3h42.
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2: 3h48.

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1: 4:04.
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3: 4 e 8.

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2: 4:19.

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3: 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Hora certa.
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5: 4h23.
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4: 4h29.

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2: 4:34.

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2: 4:37.

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3: 4h42.
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2: Quatro e 46.

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2: 4:52.

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1: 4:55.

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1: 5 e 14.

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4: 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Hora certa.
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6: 5h22.
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2: 5:28.

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1: 5 horas e 30 minutos.

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2: 5:35.

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2: 5:37.

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4: 5:42. 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
2: 5:48.

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3: 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Nova Onda FM. 5:57.

Senhor, no silêncio desse dia que amanhece, venho te pedir a paz, a sabedoria e a força. Eu quero hoje, Senhor, olhar o mundo com os olhos cheios de amor. Eu quero ser paciente, compreensivo, prudente. Quero ver além das aparências teus filhos como o Senhor mesmo os vê. E assim, Senhor, ver somente o bem em cada um deles. Fecha meus ouvidos, Senhor, a toda calúnia. Guarda minha língua de toda maldade. Que só do teu amor se encha meu ser. Que eu seja bom e verdadeiro, para que todas as pessoas que se aproximem de mim sintam a sua presença. Pai, reveste-me da sua beleza, e que no decorrer desse dia eu possa amar o meu próximo como a mim mesmo. Senhor, a cruz não foi o fim, porque o Senhor continua vivo em nossos corações.

Ó Maria Santíssima, que em vossa imagem milagrosa de Aparecida espalhais inúmeros benefícios sobre o Brasil, eu, embora indigno de pertencer ao número dos vossos servos, mas desejando participar dos benefícios da vossa misericórdia, prostrado a vossos pés, consagro-vos o entendimento para que sempre pense no amor que mereceis. Consagro-vos a língua para que sempre vos louve e propague a vossa devoção. Consagro-vos o coração para que depois de Deus vos ame sobre todas as coisas. Recebei-nos, ó Rainha incomparável, o ditoso número dos vossos servos. Acolhei-nos debaixo da vossa proteção. Socorrei-nos em nossas necessidades espirituais e temporais, e sobretudo na hora da nossa morte. Abençoai-nos, ó Mãe Celestial, e com vossa poderosa intercessão fortalecei-nos em nossa fraqueza, a fim de que, servindo-vos fielmente nesta vida, possamos louvar-vos, amar-vos e render-vos graças no céu.

O programa Manhã de Luz começa nessa quarta-feira, dia 29 de julho, dia dos santos Marta, Maria e Lázaro. E pedimos a intercessão deles, eles que, como família, acolheram Jesus em Betânia. Nós também aprendamos dessa lição a acolher Jesus em nossas famílias, em nossos corações. Que lá no céu intercedam pela nossa família. Quero também fazer um alerta: cuidado com a manipulação da inteligência artificial. Infelizmente, há muitos canais nas redes sociais que publicam vídeos que contêm o meu timbre de voz, a minha imagem, a minha foto na capa, mas não sou eu verdadeiramente que gravei. É a inteligência artificial que manipulou a minha voz e a minha imagem. E com isto, fazem

0: em pregações que eu nunca fiz, orações que eu nunca rezei, e aplicam golpes fazendo campanhas que eu nunca fiz. Neste sentido, tomemos cuidado onde estamos assistindo os nossos conteúdos. O canal do YouTube oficial é Padre Alex Nogueira ou o da nossa rádio educadora, que se chama Educadora FM 90.9 de Jacarezinho. Às vezes, se criam perfis que copiam até mesmo a logo da rádio ou a minha foto. É necessário muita cautela para não cairmos em golpes ou em conteúdos falsos. Infelizmente, chegamos a um tempo que é preciso muita atenção, porque há pessoas com má intenção fazendo esse tipo de trabalho. Iniciemos agora esta oração da manhã com muita fé. Em nome do Pai, e do Filho, e do Espírito Santo. Amém. Que a graça de nosso Senhor Jesus Cristo, o amor do Pai e a comunhão do Espírito Santo estejam sempre convosco. Bendito seja Deus que nos reuniu no amor de Cristo. E assim, firmados na graça de Deus, ouçamos o Evangelho desta quarta-feira.
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0: Evangelho de Jesus Cristo segundo Lucas, capítulo 10, versículos 38 a 42. Naquele tempo, Jesus entrou num povoado e certa mulher de nome Marta recebeu-o em sua casa. Sua irmã, chamada Maria, sentou-se aos pés do Senhor e escutava a sua palavra. Marta, porém, estava ocupada com muitos afazeres. Ela aproximou-se e disse: Senhor, não te importas que minha irmã me deixe sozinha com todo o serviço? Manda que ela me venha ajudar. O Senhor, porém, lhe respondeu: Marta, Marta, tu te preocupas e andas agitada por muitas coisas, porém, uma só coisa é necessária. Maria escolheu a melhor parte, e esta não lhe será tirada. Palavra da salvação. Glória a vós, Senhor. Neste dia de Santa Marta, temos a possibilidade de dois evangelhos, o de São João ou o de São Lucas. Escolhi aqui a proclamação do Evangelho de São Lucas, que mostra Jesus sendo recepcionado na casa de Marta e Maria. Marta está muito agitada e Maria está sentada aos pés de Jesus, ouvindo a sua palavra. São duas atitudes, uma de agitação, outra de contemplação. Na igreja nós temos muitos missionários, os que fazem, mas nós temos também os que contemplam. Mas uma vida não se faz apenas do fazer, uma vida também se faz de contemplação e de profunda oração. Só é possível fazer, fazer e fazer se de fato nós temos uma verdadeira vida íntima com Deus. Não é possível fazer por fazer. Nós precisamos buscar em Jesus esta certeza e esta vida íntima que nos fortalece. É em Cristo que nós temos o sentido maior de tudo aquilo que fazemos. Marta, no Evangelho, está muito agitada e precisa encontrar, como Maria, na palavra de Jesus, a sua fortaleza. Não pode encontrar a sua fortaleza pura e simplesmente no ato de fazer. Essas duas irmãs acolheram Jesus em sua casa. Atitude que nos lembra que precisamos todos os dias também acolher Jesus em nossos corações, em nossas famílias, no nosso trabalho. E a acolhida de Jesus exige de nós algumas renúncias. Marta, que está toda preocupada com os afazeres da casa, deveria renunciar um pouco esses afazeres para ouvir a palavra de Jesus. Assim, vamos identificar em nossa vida o que eu preciso renunciar para acolher melhor Jesus no meu coração. Quais são as vozes que eu preciso silenciar dentro de mim para deixar que Jesus tenha espaço para

eu consiga ouvir a voz de Jesus e acolhê-lo bem no coração, na casa que é o meu coração. Que assim, neste dia, iluminados e impulsionados pelo Espírito Santo, vamos rezar agora juntos com você, pedindo pelas tuas intenções e para que o Senhor nos ajude a acolhê-lo diariamente na nossa vida e na nossa história de fé. Rezemos. Pai nosso que estais nos céus, santificado seja o vosso nome. Venha a nós o vosso reino. Seja feita a vossa vontade, assim na terra como no céu. O pão nosso de cada dia nos dai hoje. Perdoai-nos as nossas ofensas, assim como nós perdoamos a quem nos tem ofendido. E não nos deixeis cair em tentação, mas livrai-nos do mal. Amém. Ave Maria, cheia de graça, o Senhor é convosco. Bendita sois vós entre as mulheres, e bendito é o fruto do vosso ventre, Jesus. Santa Maria, Mãe de Deus, rogai por nós, pecadores, agora e na hora de nossa morte. Amém. Glória ao Pai, e ao Filho e ao Espírito Santo, como era no princípio, agora e sempre. Amém. Jesus, manso e humilde de coração, fazei o nosso coração semelhante ao vosso. O Senhor esteja convosco. Ele está no meio de nós. A nossa proteção está no nome do Senhor, que fez o céu e a terra. O Senhor Jesus Cristo esteja contigo para te proteger. Esteja à tua frente para te conduzir e atrás de ti para te guardar. Olhe por ti, te conserve e te abençoe. Amém. E a bênção de Deus Todo-Poderoso, Pai e Filho e Espírito Santo, desça sobre vós e permaneça para sempre. Amém. Que nesta quarta-feira você permaneça na paz e na alegria que vem de Jesus. Abençoado dia para você e sua família.

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10: 6:16.
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2: Olá, minha gente bonita, muito bom dia pra você. Está entrando no ar mais uma edição do programa Terra Brasil. Seja muito bem-vindo, porque quartou, hein? 50%, metadinha da semana já foi embora e a gente vai correndo atrás do resto, porque falta pouco tempo. O fim de semana já tá chegando por aí, minha gente. Bom dia, bom dia, bom dia pra você que já está ligadinho com a gente. Aproveitando, já mandando um alô para o Noé das Portas, lá no Capão, em Nova Serrana. Alô, Noé, bom dia! Já cedinho ligado com a gente, valeu demais, Noé. E o Noé mandou uma mensagem pra gente. A mensagem é a seguinte: bom dia, Isaías Santos. Quarta-feira chegou, que a metade da semana seja marcada por boas escolhas e novas conquistas. É isso aí, meu querido. Povo abençoado, na área central de Pitangui, os termômetros estão registrando 15 graus, a sensação térmica é de 14 graus, a umidade relativa do ar está em 78% e a expectativa para nossa quarta-feira é de céu ensolarado e a máxima pode chegar até 30 graus. E qual que é a sua expectativa para essa quarta-feira, hein? A minha expectativa é que a nossa quarta-feira seja leve.

0: breve, seja produtiva e muito abençoado por Deus com a nossa manhã com muita música boa, recheada da sua participação. E simbora pra cima, minha gente, porque está no ar o programa Terra Brasil.
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0: Palavra do dia de hoje. O que hoje você deixa para depois pode não estar mais esperando amanhã. A vida nos oferece oportunidades que nem sempre permanecem à nossa espera. Muitas vezes adiamos um abraço, um pedido de perdão, um sonho, uma decisão importante, ou até mesmo uma simples palavra de carinho, acreditando que amanhã teremos mais tempo. Mas a verdade é que o amanhã é uma promessa, nunca uma garantia. Cada dia é um presente. As pessoas mudam, as circunstâncias mudam e nós também mudamos. O que hoje está ao seu alcance pode não estar disponível quando você decidir agir. Se há alguém para agradecer, agradeça hoje. Se existe um sonho para começar, dê o primeiro passo hoje. Se há uma conversa necessária, não espere o momento perfeito, porque ele pode nunca chegar. A vida recompensa quem tem coragem de agir no tempo certo. Não permita que a procrastinação roube oportunidades, relacionamentos ou momentos que jamais voltarão. Que a palavra do dia de hoje te inspire a viver com mais presença, mais atitude e mais amor. Afinal, o melhor momento para fazer o bem, demonstrar carinho e construir um futuro melhor é sempre o agora.

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5: Todo mundo junto e misturado na Nova Onda FM, chegando os clássicos sertanejos, com Leandro e Leonardo, Pensa em Mim.

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0: Nova Onda FM, 6h43.
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0: E eu estou de volta, é fim de Blake, aqui na Nova Onda FM 91,5. E que bom ter você aqui com a gente. Acordou cedinho, cedinho, hein? Simbora para a batalha, simbora para esse dia que será extraordinário. Você pode crer nisso? Você pode acreditar? Quando a gente acredita, o universo responde com coisas boas. Então vamos pra cima com muita fé e coragem, porque vai dar certo, você vai ver. E aí, deixa eu perguntar pra você. Você acredita em destino ou acha que cada um faz o seu próprio caminho? Tem pessoas que acham que a vida nada mais é do que o destino vai escolhendo e traçando a nossa trajetória. Já pessoas acreditam que são as suas decisões que trilham a sua história. E para você, o que você acha? Vem falar comigo, vem. É a voz do ouvinte. Participe agora pelo WhatsApp da Nova Onda FM, 3271-9191. Grave o seu áudio ou mande sua mensagem. Queremos ouvir você, viu? 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
7: Bom dia, Isaías Santos. Aqui é o Valentim de Nova Serrana. Mande a música para mim, João Boiadeiro. O Moreno e Moreninho, eu gostaria de mandar um abraço para minha amada Lucita aqui em Modesto Paixão e mandar um abraço para meu amigo José Anchieta e sua esposa aí de Nova Serrana, do Ponto do Ouro. Eu gostaria de mandar um abraço para o Tarcísio de Conceição do Pará.

0: de Mário, lá no santuário. Que Deus te abençoe sempre, amigo querido. Tudo de bom. E a equipe aí, para todos os ouvintes.
1: Toda a equipe Nova Roda FM te abraça também, viu, Maurílio Valentim? Obrigado pela sua participação. E também já está chegando aí o Tarcísio Freitas, o homem de Conceição do Pará, que inclusive ontem no programa Sertanejo Classe A, o nosso grande amigo Timauro, lá no bairro Santuário. É bairro, posso falar bairro? É isso mesmo? Do Santuário. Falou que o Tarcísio Freitas sabe escolher. Ele tem bom gosto. É! Vem chegando, Tarcísio Freitas.
2: Bom dia, Isaías. Bom dia para você, para toda a equipe Nova Onda, todos ouvindo a Nova Onda. Gostaria de mandar um abraço para o Valentim em Nova Serrana, o tio Mauro no Santuário, a princesa gatinha, a maravilhosa de Conceição do Pará, também para Ana, a menina do açougue em Santana da Prata, para todos da Nova Onda, para você e toda a sua família também. E a música eu estava querendo é Eu Duvido, com Eduardo Costa. Obrigado, Isaí. Aqui é o Tarcísio Freitas. Bom dia para todos.
1: Bom dia para você também, Tarcísio Freitas. E olha, o senhor não tá fácil não, hein, Tarcisão? É, o homem tá namorador. Deixa eu aproveitar e mandar aquele abraço especial para o Eduardo, do Flamenguista lá no bairro Lavrado, que também já mandou a sua mensagem aqui, desejando que Deus livre-nos de tudo que tira a nossa paz, entristece o nosso coração e enfraquece a nossa fé. Que Deus nos proteja e nos fortaleça, renovando nossa esperança a cada dia. Que mensagem linda, Eduardo! Muito obrigado, viu? Então vamos de música. Aproveitando, o nosso amigo Tarcísio Freitas pediu o Eduardo Costa. Bora de dose dupla? Bora, Tarcísio. Então, junto com o Eduardo Costa, Eu Duvido, já vou mandar também para a galera. Imagina eu, para todo mundo que está sintonizado nessa rádio maravilhosa, a mais ouvida, a mais querida, a mais sertaneja do Brasil. Ai, quase que eu me esqueça. Deixa eu aproveitar, mandar um abraço também para a Juliana, lá em Nova Serrana. Alô, Juliana, beijo no seu coração, um abraço para você e para toda a sua família. Que a sua quarta-feira seja leve, seja uma quarta-feira de boas notícias, viu? Feliz quarta para você, feliz quarta para todos que estão ouvindo o programa Terra Brasil, nesta manhã gostosa, quase terminando o mês de julho, hein, minha gente? Hoje, dia 29, pra cima dele, povo lindo! Porque o mês já tá acabando, vou pro mês 8 já, né? Ai, meu Deus do céu, esse agosto já tá chegando aí. Ai, falando isso, na semana que vem nós temos vários brindes para sortear pra galera aqui, hein? É, então não perca tempo não, vem participar com a gente.
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0: Olá, gente. Hoje é dia 29 de julho. Hoje é dia da identificação. Tem aniversário de Theo José, jornalista e narrador esportivo, Drica Moraes, atriz brasileira, Marcelo Augusto, cantor brasileiro, Vanessa Rangel, cantora, e Fernando Alonso, automobilista espanhol. Fatos históricos e jornalísticos. Vamos voltar no tempo. Em 1925, a primeira edição do jornal O Globo era lançada no Rio de Janeiro. Em 1987, uma rebelião na penitenciária do Carandiru, em São Paulo, deixava 30 mortos. Em 1994, o comediante Mussum, que iniciava sua carreira no grupo Os Originais do Samba, consagrou-se nos Trapalhões, morria aos 53 anos. E em 2019, uma rebelião no Centro de Recuperação Regional de Altamira, Pará, no Brasil, deixava 57 mortos. Amanhã, a gente volta com a Agenda do Rádio. Um grande abraço e até lá! 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
3: 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Eu já voltei, voltei daquele jeito. Com muita vontade de trazer música de qualidade para os seus ouvidos. Aqui na sua rádio Nova Onda FM 91,5. Já é 7 horas, produção. Só.

acordar, dona Maria, tá na hora de fazer o café. 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E nós vamos seguindo a nossa programação com mais participação. Quem tá chegando aí agora é o Luiz Cláudio, lá do bairro Jatobá, em Pitangui. Alô, Luiz, bom dia pra você. Valeu demais, viu? Que bom ter você aqui com a gente nessa manhã de quarta-feira, né? Na metade da nossa semana. Vamos acabar com tudo essa semana, né? E eu tô pedindo Dose Dupla com Luan Santana. Escreve aí. E Deus é muito bom. Pode deixar com a gente o que você pede. Aqui a gente toca. É sucesso no ar. 3271-9191. WhatsApp liberado para sua participação. Vem com a gente nesta manhã gostosa de quarta-feira na Nova Onda FM.

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7: Olá, amores! Chegando por aqui hoje, quarta-feira, né? Mais uma quarta-feira do mês de julho, afinal, a última do mês de julho. Hoje, 29 de julho. É, hoje, 29 de julho, é dia de Santa Marta, né? Hoje também, ó, é seu aniversário. Parabéns pra você! Vamos comemorar juntos! Parabéns, felicidades, paz, saúde, muitos anos de vida. Tudo de bom acontecendo a partir de agora, tá? Previsões astrológicas chegando, falando pra você. De Áries, Touro, Gêmeos e Câncer.
8: Áries, de 21 de março a 20 de abril.
7: Áries, bom dia, bom dia, bom dia. Olha só, durante este ciclo, os astros indicam que diversão, alegria, abundância e prosperidade estarão em constante movimento ao seu redor. Você perceberá isso mais nitidamente hoje, quando as coisas começarem a fluir naturalmente. Hoje sua cor é marfim, número 25.
8: Touro, de 21 de abril a 20 de maio.
7: Touro, as energias celestes sugerem que agora é hora de desacelerar, descansar mais, romper um pouco a rotina e se abrir mais para o mundo externo. O céu favorece o início dos seus projetos pessoais que foram deixados para depois. E aí, essa cor ameixa, número hoje, 8, Touro.
8: Gêmeos, de 21 de maio a 20 de junho.
7: Gêmeos, a influência planetária desta fase traz uma força mental que revigora o seu espírito, aumentando seu otimismo e alegria. Enfrentar desafios com esse pensamento positivo será essencial para o seu equilíbrio durante o dia. A cor é preto, número 10.
8: Câncer, de 21 de junho a 22 de julho.
7: canceriano. Você poderá notar a rápida movimentação das energias ao seu redor, com várias influências positivas se manifestando e agitadas, mas também desorientadoras. Não tente controlar tudo. Permita que essas vibrações te conduzam e avance firme em direção ao que deseja. Cor roxo, número 3. Voltamos rapidinho com previsões para Leão, Virgem, Libra e Escorpião.
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13: Oi, oi, oi. Tô de volta, minha gente bonita. Lembrando você que a voz do ouvinte tá aí, hein? E aí, você acredita em destino ou acha que cada um faz o seu próprio caminho, hein? Há quem acredite que o destino já está escrito, como um caminho traçado antes mesmo do primeiro passo. Outros defendem que somos os únicos responsáveis por construir o nosso futuro através das decisões que tomamos. E você, o que acha? Destino ou cada um faz o seu próprio caminho? Queremos saber. Vem pra cá, 3271-9191. Você pode gravar o seu áudio ou mandar a sua mensagem, viu? Já tem gente mandando a mensagem, respondendo a pergunta. Daqui a pouquinho eu vou falar e trazer a mensagem do pessoal. Mas antes, deixa eu ouvir o pessoal que já está esperando pra ouvir a sua música. Então vamos acelerar a produção. Vem comigo!
19: Alô, Isaías Santos. Bom dia. Aqui é Luciano Açougueiro. Vim aqui representar as classes dos açougueiros. Quero mandar hoje um abraço para o Edmar, para o Zé Maria Viana lá do Rio do Peixe, para o Ricardinho, para a Helenice, para todos que estão sintonizados. Coloca aí hoje, Zezé de Camargo e Luciano, Vivendo por Viver. Tchau, oh, e obrigado.
13: Meu Deus do céu. É, quartou e é só sofrência, hein, Luciano? O Edmar também está por aqui. Alô, Edmar, bom dia.
20: Bom dia, Isaías Santos. Aqui é o Edmar Açougueiro, do Mercado de Solução. Queria mandar um abraço pro grande amigo nosso, Luciano,
13: aí.
20: Ricardinho, Helenice, toda Nova Onda, Paula de Leandro Ferreira. Queria te pedir hoje, Bruno e Marrone, e agora?
13: Opa, bacana, pode deixar, eu toco já pra você, viu? 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Fora de música? Vem pra cá, vamos conferir mais sucesso aqui na Nova Onda FM.
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13: É bom demais, minha gente.
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9: Leonino, bom dia! O Cosmos aconselha que você não seja tão exigente consigo mesmo nem com os outros. Evite tentar convencer pessoas de suas ideias. Cada um tem o seu próprio caminho e aprendizado. Use os recursos que tem para eliminar desconfortos. A cor é caramelo, número 18.
10: Virgem, de 23 de agosto a 22 de setembro.
9: Virgem, numa boa parte do dia, será bom priorizar o cuidado com seu próprio bem-estar antes de tentar oferecer apoio aos outros, pois agir com pressa pode comprometer sua clareza mental e dificultar uma ajuda eficaz. Para hoje, cor violeta, número 77, Virgem.
10: Libra, de 23 de setembro a 22 de outubro.
9: Libra, as estrelas dizem que neste momento seu autoconhecimento e autoajuda estão facilitados. Se desejar mudar hábitos, terá facilidade para isso, mas não hesite em buscar a opinião de um especialista quando necessário, tá? A cor é cinza, número 56.
10: Escorpião, de 23 de outubro a 22 de novembro.
9: Escorpião, escute atentamente as mensagens do universo. Não há situação tão difícil que não possa ser revertida agora. Você já superou desafios similares no passado. Embora possa exigir mais esforço, este é um momento propensor para o progresso, tá?

0: Bola pra frente. A cor hoje é prata número 3. Voltamos rapidinho pra fechar com Sagitário, Capricórnio, Aquário e Peixes.
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4: Oi, oi, oi. Tô de volta, minha gente. Olha só o que me aconteceu ontem. Ontem eu estava aqui apresentando o programa Sertanejo Classe A. De repente a patroa liga e diz o seguinte: Isaías Santos, você tá aí e olha, tem um recadinho pra você. Acabou o gás, hein? 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Olá, Tizil, Tizil tá chegando no WhatsApp da Nova Onda, 3271-9191, e ele tá dizendo, manda um alô aí pra nós, Isaías Santos. Então, o alô tá dado, um abraço pra você, pra todo o pessoal da construção civil, sempre ligado com a gente. Valeu demais. E a música que ele tá pedindo é com Gian e Giovanni, Meu Último Amor. Também a galera da Cime Brasil, sempre na nossa companhia, tá por aqui. E quem vai falar é o Pedro Mineiro. Alô, Pedro, bom dia pra você.
11: Bom dia, Zé Sansa, aqui é o Pedro Mineiro. Estou aqui na 352 te ouvindo.
4: Opa.
11: Junto com o enfermeiro Jorge Tadeu, manda um abraço aí para todos os ouvintes da Nova Onda, Pitangui, região, Pompéu, Onça, Leandro Ferreira, Vargem Grande, Rio do Peixe, Sacramento e outros mais, viu? Tijuco, Paiol Velho.
4: Opa, pode deixar, meu amigo. E falando em Onça do Pitangui, Pedro, no domingo eu estarei lá fazendo a locução da Corrida Rústica em Onça do Pitangui. É, vai ser algo extraordinário, vai ser uma manhã de muita alegria, de muita diversão, com todo o pessoal ali em Onça do Pitangui. São mais de 300 atletas inscritos para a competição. Vai ser bom demais e eu, Isaías Santos, vou estar por lá fazendo a locução. Pedro Mineiro, bora correr? E aí, Jorge, que tal a gente correr junto, hein? Correr junto é mais ou menos, né? Porque eu não vou correr, não. Vou ficar só incentivando a galera e dar largada. E vamos ver, né, quem vai ficar em primeiro, segundo, terceiro lugar. Mas é bom demais. O importante não é só a competição, é a alegria, celebrar a vida, celebrar a saúde. Ai, é muito bom. Pedro, daqui a pouco eu tô mandando e mando uma música pra, aqui, pra mim aqui em texto. É com Jair Rodrigues, Disparada. Bora de sucesso, chegando então com Gian Giovanni, Meu Último Amor.

uma viola de 12 cordas, muito bem tocada, pelo Paulinho Daffner.

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4: Nota de falecimento. A família de José Romualdo Pereira, Zé Adão, pai do Polvilho, comunica a parentes e amigos o seu falecimento e convida para o sepultamento a realizar-se hoje, quarta-feira, dia 29 de julho, às 5 horas, saindo féretro do velório municipal de Pitangui, onde o corpo está sendo velado para o cemitério Bosque da Esperança, em Pitangui. Noticiamos o falecimento de José Romualdo Pereira, Zé Adão, pai do Polvilho, informou a Renapax, seu amigo certo nas horas incertas. 3271-2320.

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6: Olá, Brasil, está no ar o Central de Notícias. E vamos aos destaques desta hora. Lei que autoriza mulheres a partir de 16 anos a comprar e portar spray de pimenta para defesa pessoal entrou em vigor na mesma semana em que o Anuário Brasileiro de Segurança Pública revelou um recorde de feminicídios. Foram 1.571 vítimas em 2025, 4 mulheres mortas por dia, o maior número desde que o crime foi tipificado em 2015. O contraste fica ainda mais nítido diante do restante das estatísticas. E bancos e instituições financeiras credenciadas já abriram as linhas de financiamento de moto, motoneta, ciclomotor ou bicicleta elétrica produzidas no Brasil, com condições facilitadas pelo programa Move Brasil.
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14: Nova Onda FM 8:11.

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1: 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Então é só chamar aí, anote, 3271-3448, já salve esse contato no seu telefone, viu? 3271-3448, e a pergunta do dia é a seguinte: você acredita em destino ou acha que cada um faz o seu próprio caminho, hein? Há quem acredita que o destino já está escrito, como um caminho traçado, antes mesmo do primeiro passo. Outros defendem que somos os únicos responsáveis por construir o nosso futuro através das decisões que tomamos. E você, o que acha? O Paulo já respondeu aqui e tá dizendo: Isaías Santos, eu acredito que cada um faz o seu próprio caminho. As escolhas é de cada um. Quem planta, colhe. Olha, gostei, viu? É isso aí, Paulo. E aí, você concorda com o Paulo ou não? Vem trazer aqui a sua resposta pra gente através do WhatsApp 3271-9191. E o Robinho Pedreiro, também o Tugol, tá ligado com a gente. Alô, Robinho, bom dia.
4: Oi, Isaías. Oi. Deus abençoe, cara. Bom dia aí.
1: Bom dia.
4: É o Robinho, Tugol, aqui no Campo Grande.
1: Alô, maravilha.
4: Manda uma música pra nós aí, cara. Deus abençoe seu dia aí.
1: Amém, Deus abençoe o dia de vocês, Tugol. Um abraço pra você também, meu grande amigo Robinho Pedreiro, lá no Campo Grande, ouvindo a gente.
5: Fique ligado, ligue pra gente.
1: Fique ligado, na melhor, a mais sertaneja do Brasil, é a Nova Onda FM 91,5. Ô, Robinho, tô mandando pra vocês com Bruno e Marrone, vai dar namoro, viu?

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5: Já estamos de volta por aqui, trazendo as últimas previsões para esta quarta-feira, 29 de julho. Bem, Sagitário, embora você tenha vontade de abraçar o mundo e realizar muitas tarefas simultaneamente, os astros recomendam cuidado com excessos. Mantenha um ritmo moderado e um estilo de vida equilibrado. Sente aí uma vibe diferente no ar, tá? Que vai te dar aquele gás para ter mais foco e firmeza no amor. Essa fase tá do jeito para você aprender sobre você mesmo, crescer emocionalmente e entender tudo que a vida traz para o seu amor. Aliás, para o seu lado romântico, né? Caramelo é a cor de hoje, número 22, Sagitário.
6: Capricórnio, de 22 de dezembro a 20 de janeiro.
5: Capricórnio, se hoje você sentir uma sensação de fraqueza, lembre-se de que ela é passageira e superável, tá? Fortaleça sua confiança na capacidade de superar qualquer adversidade. Aproveite o dia para concentrar-se nos aspectos positivos de cada situação. Hoje a cor é rubi e o número 19.
6: Aquário, de 21 de janeiro a 19 de fevereiro.
5: Aquário, suas emoções são poderosas e podem virar suas aliadas para conquistar quem você quer. Use essa sensibilidade que você tem para se conectar mais profundamente, tá? Cor pra hoje, rosa, número 17.
6: Peixes, de 20 de fevereiro a 20 de março.
5: Peixes, quando obstáculos surgirem, especialmente pela manhã, mantenha calma e não se deixe desanimar. Escute sua intuição para encontrar soluções. É hora de deixar para trás medos e frustrações do passado para abrir espaço para a felicidade, tá? A cor é nude, número 6. Ficando por aqui, de volta amanhã com mais previsões astrológicas para você. Beijo no coração e até amanhã. Tchau, tchau!

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0: meus noveleiros de plantão, e chegando por aqui trazendo mais um resuminho de novelas, né? E pra gente começar, minha nobreza do amor, hoje, quarta-feira, 29, Jindal se irrita com as notícias de Malungo, que esconde do rei o fato de ter encontrado a Lika. Kenya diz a Dumi que está pronta para se unir aos rebeldes contra Jindal. Maria Helena confessa a Dora o motivo de ter se casado com o Fortunato. Com receio das ameaças de Virgínia, Diógenes inventa uma desculpa para promover Mirinho no banco. Ah, e Mirinho questiona Virgínia sobre as mudanças de comportamento de Diógenes. Ainda no capítulo de hoje, o Mirinho vai anunciar a sua promoção e Ana Maria se preocupa com o destino de Manuel. Binta ouve uma conversa de Kenya e Chinua e descobre que Jindal mentiu para ela. Tudo isso acontece hoje em A Nobreza do Amor. E vamos agora para o capítulo de Coração Acelerado, pra hoje. A Laurzinho retoma a presidência do grupo Amaral e Zilá se revolta. Vânia e Eva fofocam sobre a situação envolvendo Janete e Zilá. Agenor e Vilma maldizem Janete. Zilá grava um depoimento sobre Janete no programa Detalhita. A Grada e Eduarda partem em sua turnê. Passam-se 5 meses. A Grado se prepara para o lançamento do documentário sobre a sua dupla com Eduarda. João Raul tenta vender um de seus apartamentos. Leandro comenta com Eduarda sobre os desdobramentos do caso Xavier. E Zilá provoca Janete no capítulo de hoje. Sinara se sente culpada por guardar o segredo de Zilá. E Zilá acaba se desesperando ao receber uma ameaça anônima. Tá quente, não tá não? Eu volto, gente, daqui a pouquinho, tá? Com mais um capítulo da sua novela preferida. Trazendo aí o resumo pra hoje de Quem Ama Cuida, que vai dar aquela virada.
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4: Nova Onda FM 8:35.
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minha gente bonita de Pitangui, região, Brasil e do mundo, acompanhando a gente pelas ondas do rádio, pelo aplicativo, pelo nosso site, que tá lindo, tá de cara nova, www.novaonda915.com.br. Que bom ter você aqui com a gente. 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

0: 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Minha gente bonita, a enquete de hoje é a seguinte. A voz do ouvinte, você acredita em destino ou acha que cada um faz o seu próprio caminho, hein? Participe com a gente, 3271-9191. A Girlene Oliveira já tá participando com a gente, viu? E ela tá dizendo o seguinte. Isaías Santos, eu concordo com o ouvinte que disse que destino depende da visão de cada pessoa. Você colhe o que planta, o bem ou o mal. Que você faz aos outros, volta para você. O karma é a lei do retorno. É perfeita e infalível. Nossa, que reflexão, hein, Gilene? Valeu demais, obrigado por participar. Daqui a pouquinho também, Gilene já pediu sua música. Daqui a pouquinho, viu, Gilene? Tô tocando o seu sucesso. Mas antes, quem tava na frente aqui é a Dudu de Divinópolis. Deixa eu atender a Dudu. Vem pra cá, Dudu. Bom dia.
1: E aí, amiguinho?
0: Oi.
1: Mais um dia. Vamos que vamos.
0: Vamos lá, né?
1: Manda aí pra Dudu. Ah. Com o milionário José Rico. Ninguém é de ninguém.
0: Oh, meu Deus.
1: Um abraço pra você, pro 200 e pra Aline. Um abraço bem apertado.
0: É isso aí, Dudu. Ninguém é de ninguém. Ô, Dudu, você mexeu lá no fundo do baú, hein? Vamos lá, vamos chamar o milionário José Rico? Vem comigo. WhatsApp Nova Onda, 3271-9191. Você pode participar com a gente. Vem pra cá, porque aqui na Nova Onda, a sua quarta-feira tem muito mais emoção, muito mais alegria. É companhia de verdade no seu rádio.

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0: Já de volta aqui, quarta-feira, 29 de julho, em Quem Ama Cuida. Hoje, Ademir se incomoda ao ver jornalistas em frente à delegacia. Pilar acusa Carmita de inventar que o seu anel é falso. Adriana e Mau Mau comemoram a repercussão da acusação contra Ademir e Patrick tenta tranquilizar Dora. Pilar comenta com Yuri que acredita que alguém a está enganando. Rosa alerta Tilde sobre o interesse de Edivaldo na colega. Bruna descobre que Pedro é advogado da mulher que fez a denúncia contra Ademir. E Otoniel conta a Adriana que Pilar sequestrou Elisa e fez ameaças à filha. Kleber informa Pedro que mais duas mulheres querem denunciar Ademir. E Adriana vai até a casa de Pilar nesta quarta-feira. Tudo isso hoje em Quem Ama Cuida. Bem, ficamos por aqui. Voltamos amanhã com mais um capítulo da sua novela preferida, tá? Beijos! Tchau, tchau!
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4: Nova Onda FM 8:50.
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0: Eita, coisa boa! É sertanejo bom demais! No seu Terra Brasil, todas as suas manhãs com muito mais emoção aqui com a gente. É companhia de verdade, não é mesmo? Para você que ligou seu rádio agora, sintonizou com a gente, seja muito bem-vindo. Você está na 91,5, a mais sertaneja do Brasil. E o meu nome é Isaías Santos, muito prazer. É muito bom estar com você nesta quarta-feira, o coração da semana, não é mesmo? 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Simbora de participação? Vou atender agora a participação da Girlene Oliveira. Tá pedindo pra ouvir a música. Cadê a música? Ninguém. Aparências, né? Ninguém é de ninguém, era da Dudu. Aparências com Léo Margalhães. E falando da Dudu, a Girlene tá comentando aqui, olha. Essa Dudu é animada, admiro pessoas alegres que transmitem energia positiva e que está sempre de bem com a vida e Deus no coração. Não sei quem é, mas é igual a Rosa Pura. Olha, é verdade, viu, Girlene? Essa Dudu e a Rosa Pura... Oh, ei, essas pessoas são demais. Todos os nossos ouvintes são maravilhosos. Mas a alegria da Dudu e a Rosa Pura... Ah, eu costumo dizer que a Rosa Pura é a minha companheira do sertanejo classe A, viu? Eu começo o programa e já sou agraciado com a participação dela, viu? Rosa Pura, cadê você, Rosa? Já tá rezando o terço? Já começou logo cedo? É a Rosa Pura e o Fofolete original. Cadê o Fofo? Tá por aí também? Um abraço pra vocês, pessoal lá da Marieta. Ou da mercearia da Marieta. O Magrão, cadê o Magrão? Alô, Magrão! Aquele abraço pra você, viu? E a Gilenda comenta: Deus abençoe essas pessoas simples e humildes. Tem minha admiração e gratidão. É isso aí, Gilenda. Um abraço pra você, viu? Então vamos de música, vamos de sucesso. É, também vou tocar pra vocês, olha, Edson e Hudson e Gustavo Lima, Te Quero Pra Mim, Cleiton e Romário. Opa! Cadê? É, o programador tá mandando bem aqui na seleção, viu? Sabia que quem escolhe as músicas que toca aqui não é o locutor? É o programador, uma pessoa exclusiva que fica responsável por organizar as músicas, a playlist, pra levar o melhor da música pra você. Sabia disso? É um pouquinho do universo do rádio que talvez você não conheça. 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
2: Olá, Brasil, está no ar o Central de Notícias desta quarta-feira, 29 de julho de 2026. E vamos aos destaques desta hora. Ailton Moreno, a voz padrão do rádio. O Ministério da Saúde ampliou nesta semana a recomendação da vacina contra o sarampo em 3 municípios paulistas. A pasta orienta que as cidades de Guarulhos, São Bernardo do Campo e a capital São Paulo imunizem todas as pessoas de 6 meses a 59 anos. A medida será adotada durante a campanha de multivacinação, prevista para ocorrer entre 3 de agosto e 1º de setembro. E o presidente Luiz Inácio Lula da Silva prestou solidariedade a familiares e vítimas do terremoto de magnitude 6,8 registrado no Japão nesta terça-feira, 28. Pelas redes sociais, Lula estendeu a mensagem à primeira-ministra Sanae Takaishi, com quem teve reunião bilateral durante a cúpula do G7 em Évian-les-Bains, na França, em junho. 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
2: Pois aí, beleza? Coisa de volta, Joy. Ô, oh, toca pra mim, é. Zezé de Camargo Luciano, é. É, hoje eu quero te amar, é isso. Zezé de Camargo Luciano, hoje eu quero te amar. E a outra, Isaí, eu queria com. Cadê, meu amigo? Com. É, se tocasse pra mim, do. Manda o Jean Giovanni, uma antiga, bem boa aí. Boa mesmo, seu gosto pra mim. Uma antiga mesmo. Aí, meu amigo, aquele abraço. Bom dia, viu? Tudo de bom pra vocês aí. Fala comigo.
3: Valeu demais, Edivaldo. Um abraço pra você também. Muito obrigado aqui pela sua participação com a gente, viu? Pode deixar comigo. Já tá na agulha, Zezé de Camargo Luciano. Hoje eu quero te amar. E eu escolhi, então, Mil Corações com João Giovanni. Pode ser? Então, simbora de música. 9 horas e 14 minutos. Lembrando que você pode participar com a gente também. 3271-9191. É o WhatsApp Nova Onda FM pra você.

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0: 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E simbora de mais participação, alô José Maria Viana, bom dia!
1: Bom dia, Isaia. Quartou, né?
0: Quartou.
1: Depois manda pra nós com o Gustavo Lima, DNA, Rosa por Amorfo, Ricardinho Luciano, turma da Solução, turma popular, Dona Francisca, Fariseu, Nair Boca Sacola. Um bom dia pra todos.
0: Bom dia pra você também. Quem tá chegando é o Vinícius Eduardo, do bairro Belvedere, de Pompeu. Tá pedindo pra ouvir com Zé Neto e Cristiano, Cadeira Cativa. E a Dudu de Divinópolis tá agradecendo a Girlene. Vem pra cá, Dudu, agradece ela aí.
2: Obrigado, Girlene. Ó, minha filha, nessa vida a gente tem que ser feliz, sorrindo. Sorrir pra vida. Porque tudo isso é a bênção de Deus. Não é mesmo? Um abraço e um beijo pra você, viu?
0: É isso aí, Dudu. E simbora, é a voz do ouvinte no ar. Participe agora pelo WhatsApp Nova Onda FM 3271-9091. Grave seu áudio, mande sua mensagem texto. Queremos saber a sua opinião. Você acredita em destino ou acha que cada um faz seu próprio caminho, hein? Há quem acredite no destino. Já tá tudo traçado e pronto. Já outros acreditam que cada um é responsável por construir o seu futuro. Bom, a Esther está participando com a gente e a Esther está dizendo assim: olha, Isaías Santos, eu acho que tem um pouquinho de destino, viu? E tem certas coisas que acontecem e deixa a gente em dúvida. valeu demais, Esther, pela sua participação. Obrigado, viu? Pela sua audiência participar aqui com a gente. O pessoal aí dando a sua opinião na voz do ouvinte desta quarta-feira, hoje dia 29 de julho. Vamos chamando então Gustavo Lima, DNA, Zé Neto e Cristiano, Cadeira Cativa.

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1: Nota de falecimento. A família de José Romualdo Pereira, Zé Adão, pai do Polvilho, comunica a parentes e amigos o seu falecimento e convida para o sepultamento a realizar-se hoje, quarta-feira, dia 29 de julho, às 5 horas da tarde, saindo féretro do velório municipal de Pitangui, onde o corpo está sendo velado, para o cemitério Bosque da Esperança, em Pitangui. Noticiamos o falecimento de José Romualdo Pereira, Zé Adão, pai do Polvilho, informou a Renapax. 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
4: 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Você de bem com a vida.
5: Dica de saúde.
6: O aipo é diurético, tônico, elimina gases intestinais. Devido ao seu conteúdo de potássio, é um grande recurso para o atleta melhorar a sua forma física.
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2: Bora, minha gente! Quarta-feira, dia excelente pra tomar aquele cafezinho preto e comer um pãozinho de queijo bem mineiro, hein? Ainda dá tempo, viu? Porque daqui a pouquinho é hora do almoço, tá bom? 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Eu vou trazendo sertanejo pra você agora com Simone Mendes, Erro Gostoso. Aumenta o volume do seu som e simbora curtir.
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3: Olá Brasil, está no ar o Central de Notícias e vamos aos destaques desta hora. Ailton Moreno, a voz padrão do rádio. A lei que autoriza mulheres a partir de 16 anos a comprar e portar spray de pimenta para defesa pessoal entrou em vigor na mesma semana em que o Anuário Brasileiro de Segurança Pública revelou um recorde de feminicídios. Foram 1.571 vítimas em 2025, 4 mulheres mortas por dia, o maior número desde que o crime foi tipificado em 2015. O contraste fica ainda mais nítido diante do restante das estatísticas. E bancos e instituições financeiras credenciadas já abriram as linhas de financiamento de moto, motoneta, ciclomotor ou bicicleta elétrica produzidas no Brasil, com condições facilitadas pelo programa Move Brasil.
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10: Nova Onda FM 10:09.
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10: Vem comigo, meu ouvinte. Olha, deixa eu falar pra você. 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E a Edilene Aparecida tá chegando por aí. Olá, Edilene, bom dia pra você. Que bom ter você aqui conosco. Tava sumida, hein, Edilene? Pode sumir não, tá bom? Ela tá dizendo aqui, Isaías Santos, quero ouvir duas músicas. Dá pra tocar? É claro que dá, viu? Então manda uma pra mim, Matos Nascimentos e Zezé de Camargo e Luciano. Bom, a escolha é minha, Edilene. Então vamos lá, Matos Nascimento, Caipira e Zezé de Camargo e Luciano. É sucesso da atualidade. Irmão da Lua, Amigos das Estrelas.
13: E agora em diante eu vou cantar um trem bom que vai parar esse Brasil. Vou mostrar que o roceiro serve a Deus de verdade. É a nossa hora, você aí, boia fria.

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7: Nova Onda FM 10:35.
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7: Bora de mais música, minha gente. E o Vinícius Eduardo tá perguntando aqui, produção, dá pra tocar mais uma, Isaías? Ah, deixa eu ver aqui. É claro que dá, minha gente. O Vinícius tá pedindo aqui, olha, toca pra mim, Isaías Santos. Ana Castela, olha onde eu tô.
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7: É bom demais, é sucesso. 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
4: Novo ADFM 10h54.
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4: 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E vem comigo, porque a Ana Paula, do bairro Belvedere, em Pompéu, vai me ajudar aqui pra gente escolher juntos, né, Ana Paula? A saideira de hoje, porque eu já tô indo embora, é, minha gente, já tá na hora. O Marcos Vinícius já tá com tudo preparado pra trazer mais notícias pra você. Um beijão no seu coração, desejo uma excelente tarde de quarta-feira. E às 5 horas da tarde, estamos juntinhos novamente no Sertanejo Classe A, viu? Um abraço pra você, Ana Paula, obrigado pelo seu carinho, pela sua audiência, pra todo o pessoal de Pompéu sempre sintonizado com a gente. Ana Paula tá pedindo Simone Mendes, Direitos Iguais, e com essa canção toca. Eu vou despedindo de você. Um abração, valeu, até mais tarde, se Deus quiser.
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16: 11:09.
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3: Nova Onda FM 11:14. Atenção para as manchetes no Mais Notícias desta quarta-feira, 29 de julho de 2026. Novas regras do Cade Único adiam visitas domiciliares para famílias de apenas uma pessoa. Conta de luz pode ter custo extra de quase R$1 trilhão até 2050, aponta estudo. Datas comemorativas aumentam expectativas do comércio mineiro. Anvisa aprova 5 novas canetas emagrecedoras de semaglutida. Esportes Brasileirão. Palmeiras tenta reagir, enquanto Flamengo persegue a liderança. No nosso noticiário policial, empresa de formiga é multada em R$35 mil por armazenar carnes de forma irregular. Mulher fica gravemente ferida após ser esfaqueada pelo marido em Santo Antônio do Monte. Preso por tráfico, 2 dias antes... Detento é encontrado morto no presídio Floramar. Militar do Exército fica ferida após carreta provocar capotamento na MG-060 em Pequi. Jovem é preso suspeito de tráfico em papagaios. E homem executado com 13 tiros no bairro Veredas, em Nova Serrana. Estas e outras notícias você confere a partir de agora no Mais Notícias pela Nova Onda FM 91.5. Nova Onda FM 11:15, um bom dia para você, obrigado pelo carinho da sua sintonia. A partir de agora, o nosso Mais Notícias, nesta quarta-feira, 29 de julho de 2026, a estação é inverno, 26 graus neste momento, na área central de Pitangui. Vamos conferir a previsão do tempo para a região sudeste do país.
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1: Sudeste.
5: O sudeste brasileiro terá chuva intensa em boa parte da região. No Rio de Janeiro são esperadas pancadas de chuva e trovoadas isoladas, principalmente em cidades mais ao norte, como Itaperuna e Cardoso Moreira. O quadro é semelhante do Espírito Santo. Pancadas de chuva também devem atingir todo o território capixaba. Temperatura mínima de 14, máxima de 29 graus.
3: Quarta-feira de sol em Pitangui, as nuvens devem aumentar no decorrer da tarde. Durante a madrugada desta quarta, os termômetros marcaram 14 graus aqui em nossa cidade. A máxima prevista para o período da tarde é de 29 graus. Nova Onda FM, agora 11:16.
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3: Agora 11:17, o Ministério do Desenvolvimento e Assistência Social prorrogou para o 1º de julho de 2027 a obrigatoriedade das entrevistas domiciliares para famílias formadas por apenas uma pessoa no Cadastro Único. A medida foi definida após acordo entre o Ministério do Desenvolvimento e Assistência Social e o INSS e também a Defensoria Pública da União, homologado pela Justiça Federal. Até julho de 2027, a falta do registro da entrevista não poderá, por si só, impedir a inscrição ou atualização do Cade Único, nem provocar a suspensão ou interrupção do Bolsa Família e do benefício de prestação continuada, o BPC. A atualização cadastral continua obrigatória a cada 24 meses. O atendimento seguirá sendo feito presencialmente nas unidades responsáveis pelo cadastramento. A entrevista domiciliar poderá ser dispensada em situações específicas, como áreas de difícil acesso ou com restrições de segurança, municípios em situação de calamidade ou emergência, além de pessoas em situação de rua, indígenas, quilombolas e moradores de domicílios coletivos. A visita, porém, continuará obrigatória para novas inclusões no Bolsa Família e em casos de averiguação cadastral ou suspeita de irregularidades.

0: 11:18. Caixa vai pagar mais de 13 bilhões de reais de lucro do FGTS a trabalhadores. Yuri Hudson.
1: O Conselho Curador do FGTS aprovou nesta terça-feira a distribuição de 13 bilhões de reais do lucro obtido pelo fundo em 2025. Os recursos serão divididos entre 138 milhões de trabalhadores que tinham um saldo em contas ativas ou inativas até 31 de dezembro do ano passado. Os créditos serão feitos automaticamente pela Caixa Econômica Federal até 31 de agosto. Ao defender a proposta aprovada pelo Conselho Curador, o ministro do Trabalho e Emprego, Luiz Marinho, destacou que a distribuição representa um valor expressivo e afirmou que é necessário preservar o equilíbrio financeiro do fundo.
2: Essa lógica de pensar o equilíbrio e debruçar, olhando para o futuro, né, qual é a mira que nós devemos ter no sentido de fortalecer cada vez mais essa importante instituição do Fundo de Garantia, que, aliás, eu digo que nós temos dois grandes fundos que precisamos trabalhar para preservar, um deles é o FAT e o Fundo de Garantia, ele é muito determinante nas tarefas que nós temos, né, desenvolvimento, de investimento em infraestrutura, nesse sonho da casa própria.
1: Com a distribuição, a rentabilidade das contas do FGTS em 2025 chegará a 6,9% acima da inflação oficial do período. O valor que cada trabalhador vai receber depende do saldo existente na conta em 31 de dezembro do ano passado e pode ser consultado através do aplicativo do FGTS. Agência Rádio Web, de Brasília, Yuri Hudson.
0: Agora 11:20, o intervalo rápido, viu? Já nós voltamos aqui no nosso Mais Notícias.

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12: Agenda do dia, apresentação Elaine Dias. Olá, gente, hoje é dia 29 de julho, hoje é dia da identificação.
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12: Tem aniversário de Théo José, jornalista e narrador esportivo, Drica Moraes, atriz brasileira, Marcelo Augusto, cantor brasileiro, Vanessa Rangel, cantora, e Fernando Alonso, automobilista espanhol.
13: Fatos históricos e jornalísticos.
12: Vamos voltar no tempo. Em 1925, a primeira edição do jornal O Globo era lançada no Rio de Janeiro. Em 1987, uma rebelião na penitenciária do Carandiru, em São Paulo, deixava 30 mortos. Em 1994, o comediante Mussum, que iniciava sua carreira no grupo Os Originais do Samba, consagrou-se nos Trapalhões, morria aos 53 anos. E em 2019, uma rebelião no Centro de Recuperação Regional de Altamira, Pará, no Brasil, deixava 57 mortos. Amanhã a gente volta com a Agenda do Rádio. Um grande abraço e até lá!

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1: Olá, Brasil, está no ar o Central de Notícias e vamos aos destaques desta hora. Ailton Moreno,
2: a voz padrão do rádio. Dados do 20º Anuário Brasileiro de Segurança Pública mostram que os roubos e furtos de celulares caíram no Brasil no ano passado. Apesar da boa notícia, não há muito o que comemorar. É que mesmo com uma queda de quase 8% em relação aos registros de 2024, o total de celulares levados por criminosos em 2025 somou 830.890 ocorrências. Em outras palavras, significa que, na média, 95 aparelhos são roubados e furtados por hora no país. Entre as cidades com as maiores taxas, 14 são capitais. E a brasileira desaparecida na França foi encontrada após 4 dias de buscas. A família afirmou que a engenheira está com integridade física preservada e recebe atendimento médico.
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10: Agora 11:30.
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10: E também as informações que você precisa ouvir, que você precisa ficar por dentro, que você precisa ficar sabendo. 11:30, de volta com o nosso Mais Notícias. 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
10: A confiança do consumidor brasileiro voltou a cair em julho. Segundo o levantamento da Fundação Getúlio Vargas, o índice de confiança do consumidor recuou 0,4 ponto e chegou a 88,3 pontos, registrando o terceiro mês seguido de queda e o menor nível desde março. De acordo com a Fundação Getúlio Vargas, a principal influência negativa veio da piora na percepção das famílias sobre a situação financeira atual e as condições

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0: categoria de saúde registrou o maior crescimento do e-commerce brasileiro no primeiro semestre de 2026, em um movimento puxado pelo avanço das vendas de medicamentos à base de GLP-1, as chamadas canetas emagrecedoras, segundo o relatório da compra A Confiança, panorama do e-commerce brasileiro no primeiro semestre de 2026, divulgado ontem pela Confi, por meio da Neltrust e da Afersali, em parceria com o e-commerce Brasil. Termina na próxima sexta-feira o período de coleta de dados da primeira etapa do Censo Escolar da Educação Básica 2026. As escolas devem informar sobre matrículas, turmas, profissionais escolares e infraestrutura das unidades de ensino via internet.
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9: 11:45.
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9: 15 minutos faltando para o meio-dia. O presidente da Confederação Nacional da Indústria, CNI, Ricardo Alban, se reuniu na última segunda-feira, 27, com o vice-presidente da República, Geraldo Alckmin, para discutir a sétima missão da nova indústria Brasil, a NIB, voltada à internacionalização da cadeia produtiva nacional. O objetivo é reduzir os impactos das tarifas adicionais impostas pelos Estados Unidos sobre as exportações brasileiras. Alckmin reforçou que o governo dará suporte às empresas afetadas pelas tarifas por meio de um pacote de 18 bilhões e 500 milhões de reais em linhas de crédito.
12: Conversamos sobre a necessidade de manter o diálogo, manter a negociação, de outro lado, diversificar, buscar novos mercados, atender as empresas afetadas. Então, o crédito é importante, são 18,5 bilhões para capital de giro, bens de capital, investimentos, enfim.
9: Segundo Ricardo Alban, a CNI atuará em conjunto com a MDIC na formulação da iniciativa, que contará com a participação do SESI, do SENAI e das federações estaduais da indústria para apoiar a internacionalização das empresas brasileiras.
13: Aí o vice-presidente Alckmin, juntamente com o MDIC, acham bastante interessante essa revisitação nas missões da NIB para a discussão de uma sétima missão, para programas vinculados, como temos Brasil mais produtivo, talvez temos um Brasil mais exportador.
9: Para Alckmin, as medidas precisam ser implementadas o mais rápido possível, uma vez que um comércio exterior está diretamente ligado à geração de empregos e investimentos no país. Ricardo Alban ressalta que em breve será criado um grupo de trabalho coordenado pela CNI, reunindo os setores industriais mais impactados e as federações estaduais da indústria com atuação no comércio exterior. O MDIC ficará responsável por articular os órgãos públicos que participarão da iniciativa. Gasto Brasil, Sudeste já registra 322,4 bilhões de reais em despesas públicas em 2026. Juline Pogoselski com os detalhes.
14: Os estados da região Sudeste acumularam de 322 bilhões e 400 milhões de reais em despesas públicas entre 1º de janeiro e 22 de julho deste ano. O dado é da plataforma Gasto Brasil, desenvolvida pela Confederação das Associações Comerciais e Empresariais do Brasil, a CACB, em parceria com a Associação Comercial de São Paulo. No Espírito Santo, as despesas públicas somaram 18 bilhões e 400 milhões de reais no período. O valor representa 8,76% do Produto Interno Bruto Estadual de 2025. Em Minas Gerais, os gastos chegaram a cerca de 73 bilhões de reais, o equivalente a 7,5% do PIB mineiro registrado no ano passado. No Rio de Janeiro, as despesas públicas já alcançaram em 2026 quase 66 bilhões, ou 5,6% do PIB estadual no último ano. Já em São Paulo, os gastos somaram mais de 165 bilhões de reais.

0: no período analisado, valor que corresponde a 4,8% do PIB paulista de 2025. Segundo o presidente da CACB, da Federação das Associações Comerciais do Estado de São Paulo e da Associação Comercial de São Paulo, Alfredo Cotaite Neto, a plataforma foi criada para ampliar a transparência das contas públicas e facilitar o acesso da população às informações sobre como os recursos são utilizados.
1: Há 20 anos atrás, nós criamos o Inpoptômetro, que é, na verdade, uma forma de você mostrar para a sociedade quanto nós estamos pagando de imposto, quanto o governo está arrecadando de imposto, para que a sociedade civil ganhasse essa consciência. Mas faltava mostrar para a população para onde ia esses recursos. Criamos o Gasto Brasil, que é uma ferramenta para que cidadão, para que a população tomasse conhecimento de aonde e de como estavam sendo gastos as despesas da União, Estado e município.
0: O presidente da Federação das Associações Comerciais e Empresariais do Estado de Minas Gerais, Valmir Rodrigues, afirma que a plataforma também contribui para ampliar o acesso da sociedade a informações qualificadas sobre os gastos públicos.
2: Essa iniciativa da CACB de mostrar de forma clara, através do Gasto Brasil, é muito importante, porque nós precisamos ter transparência, nós precisamos de informar, porque a informação de qualidade faz com que as pessoas tenham mais preparos para analisar e entender os rumos que elas querem para o país.
0: Com esse objetivo de ampliar a transparência e qualificar o acesso às informações, CACB e Confederação da Agricultura e Pecuária do Brasil lançam no dia 11 de agosto, na Câmara dos Deputados, novas funcionalidades do painel Gasto Brasil. A atualização incluirá recortes econômicos, detalhamento dos gastos por população. Reportagem: Juline Pogorzelski.
3: h 51, 9 minutos faltando para o meio-dia. A Caixa iniciou nesta quarta-feira 29 o pagamento do Bolsa Família referente ao mês de julho para os beneficiários com o número de identificação social NIS terminado em 8. Os pagamentos são realizados preferencialmente na poupança Caixa ou conta Caixa Tem. Com a conta Caixa Tem, os beneficiários podem pagar contas e fazer transferências diretamente pelo aplicativo no celular. O valor também pode ser movimentado com o cartão de débito da conta em comércios, unidades lotéricas, correspondentes Caixa Aqui, terminais de autoatendimento e agências da Caixa. Além disso, é possível realizar saques sem cartão nos terminais de autoatendimento e unidades lotéricas, utilizando a identificação biométrica previamente cadastrada em uma agência da Caixa. Para baixar os aplicativos Caixa Tem e Bolsa Família, basta acessar a loja de aplicativos do seu smartphone. É gratuito. 11h52, na Nova Onda. 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
3: Sete minutos faltando para o meio-dia. Belo Horizonte, Assembleia Legislativa de Minas Gerais, o repórter Arleison Roberto, atualizando as últimas informações do Parlamento Mineiro. Fala comigo, Arleison.
5: Olá, Marquinhos, um abraço para você, uma excelente quarta, meio de semana, abraçando o ouvinte aí de Pitangui, acompanhando a Nova Onda. A Assembleia de Minas vem chegando com a seguinte notícia. O plano para enfrentar a crise climática no estado, elaborado pela Assembleia Legislativa,

0: Legislativa de Minas começou a sair do papel em 2026, com o projeto Vitrine Barraginhas. A ideia é transformar o solo em caixa d'água natural e fazer com que nascentes voltem a brotar mesmo durante a seca. Quem tem detalhes é Graziele Mendes.
1: A iniciativa está prevista no Plano Legislativo de Articulação e Monitoramento de Ações Relacionadas à Crise Climática, que resultou de um longo processo de discussão da Assembleia Legislativa de Minas com especialistas e a população de todas as regiões do estado. Realizado em parceria com instituições como Embrapa e Emater, o projeto Vitrine Barraginhas já ganhou forma em 3 municípios mineiros: Mirabela, no norte de Minas, Periquito, no Vale do Rio Doce, e Virgem da Lapa, no Jequitinhonha, que receberam unidades demonstrativas do projeto. A ideia é que as bacias de contenção retenham a água da chuva e permitam a recarga do lençol freático para proteger a população e o produtor rural dos efeitos de eventos climáticos extremos. Em Mirabela, a conclusão das obras na bacia do Córrego do Salto anima quem convive há anos com efeitos da estiagem. É o caso da moradora Geraldina Mendes.
2: Durante a seca, a gente tem que recorrer ao caminhão-pipa para que traga essa água para que a gente possa servir para o consumo humano. A expectativa agora é outra, né? Eu acredito que com as barraginhas tudo será diferente.
1: As unidades também foram concluídas em Periquito, no Vale do Rio Doce, onde a preocupação é proteger a produção agroecológica e garantir segurança hídrica para comunidades quilombolas como a de Ilha Funda. Já em Virgem da Lapa, no Jequitinhonha, a expectativa é de enfrentar um problema histórico da região, que é a falta d'água. A técnica das bacias de contenção foi desenvolvida pelo pesquisador mineiro da Embrapa, Luciano Cordoval de Barros. Ele lembra que, além de garantir a água durante todo ano, as barraginhas também ajudam a reduzir enchentes que causam prejuízos no campo.
3: O projeto Barraginha é enxurrada zero. O que é uma enchente? A enchente é a soma de todas as enxurradas de todas as fazendas, de todas as propriedades. Então, se você faz em todas as enxurradas, no nascedouro delas, você faz uma barraginha, um barramento, barrou, você matou o problema.
1: A iniciativa é financiada pelo Programa de Conversão de Multas Ambientais, criado a partir de uma lei aprovada pela Assembleia. Com as 3 unidades concluídas, o próximo passo é ampliar a experiência para outras regiões de Minas, com o apoio das prefeituras.
0: E todas as ações da Assembleia para enfrentar a crise climática podem ser consultadas no portal almg.gov.br. De Belo Horizonte, da Assembleia Legislativa de Minas Gerais, repórter Arleison Roberto.
4: Obrigado, Arleison Roberto, pela participação e pelas informações. 11:57 na Nova Onda. 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

0: 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Laboratório Miguel Sabino, excelência, confiança e cuidado em cada exame. 11h59, em aproximadamente 30 segundos, nosso relógio vai marcar meio-dia em ponto e você vai conferir a consagração à Nossa Senhora Aparecida. Logo depois, o programa Despertai com o padre Ezequiel Dalpozo. Eu volto já já.
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0: Ó Maria Santíssima, que em vossa imagem milagrosa de Aparecida espalhais inúmeros benefícios sobre o Brasil, eu, embora indigno de pertencer ao número dos vossos servos, mas desejando participar dos benefícios da vossa misericórdia, prostrado a vossos pés, consagro-vos o entendimento para que sempre pense no amor que mereceis. Consagro-vos a língua para que sempre vos louve e propague a vossa devoção. Consagro-vos o coração para que depois de Deus vos ame sobre todas as coisas. Recebei-nos, ó Rainha incomparável, o ditoso número dos vossos servos. Acolhei-nos debaixo da vossa proteção. Socorrei-nos em nossas necessidades espirituais e temporais, e sobretudo na hora da nossa morte. Abençoai-nos, ó Mãe Celestial, e com vossa poderosa intercessão fortalecei-nos em nossa fraqueza, a fim de que, servindo-vos fielmente nesta vida, possamos louvar-vos, amar-vos e render-vos graças no céu por toda a eternidade. Assim seja.
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0: Olá, meu amigo, olá, minha amiga ouvinte, graça e paz da parte de Cristo Jesus. Que a sua luz brilhe na nossa vida e ilumine os nossos passos, todos os dias. Gostaria de falar hoje sobre a importância de conhecer-se a si mesmo. O filósofo Sócrates já dizia: conhece-te a ti mesmo. É um princípio interessante, conhecer-se. No nosso tempo, as pessoas se conhecem pouco, estão longe de si mesmas. Nós poderíamos pensar assim: o que adianta ir à lua se não conseguimos vencer o abismo que nos separa de nós mesmos? Conhecer a nós mesmos é a mais importante das viagens, mais do que chegar à lua. Sem conhecer a nós mesmos, as outras são todas inúteis, quando não destrutivas. Um escritor chamado Thomas Merton formulou esta advertência logo depois que a primeira descida de um homem na Lua fascinou o mundo e tornou quase sem limites a fantasia sobre utopias, técnicas otimistas. Depois de o homem ter chegado à Lua e pisado na Lua, esse escritor ele disse: nós chegamos à Lua, mas nem sempre conhecemos a nós mesmos. Por isso o homem, por um lado, descobre coisas maravilhosas, por outro, fica ainda na falta de descoberta. Isto faz dezenas de anos que aconteceu, mas é tão verdade hoje como naquele tempo. Uma senhora contou-me a respeito de um amigo seu do passado, um empresário bem-sucedido, que a abandonou como esposa depois que ela engravidou dele. Muitos admiram este homem. Em sua profissão de empresário, de empreendedor, persegue projetos ambiciosos, mas não está em contato consigo mesmo. Movimenta meio mundo, mas não se percebe como é. Não está em contato com o seu lado fraco, que precisa esconder externamente com atividades bem-sucedidas. Enquanto não tiver ultrapassado o abismo que o separa de seu verdadeiro eu, nunca brotará dele verdadeira prosperidade. Sempre, de novo, destruirá pessoas. Precisa diminuir os outros para poder acreditar em sua grandeza. Por isso, sua atividade, ainda que à primeira vista pareça ser bem-sucedida, continuará destruindo pessoas, se em última análise não trará nenhuma prosperidade para este mundo. Por isso, caro ouvinte, diante desse princípio, conheça-te a ti mesmo. Nós podemos refletir sobre também essa história. Não adianta chegar à lua se nós não chegamos no centro de nós mesmos, se nós não nos conhecemos, se nós continuamos, de certa forma, pelas nossas atitudes arrogantes, muitas vezes destruindo. Conhecer-se é compreender o outro e conviver bem com o outro. Mais mensagens através do nosso Facebook, facebook.com/PadreEzequiel. Divulgue este momento para que outros também escutem. Um forte abraço para você. Deus te abençoe. Em nome do Pai, do Filho e do Espírito Santo. Amém.
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6: Central de Notícias. Olá, Brasil, está no ar o Central de Notícias. E vamos aos destaques desta hora. O brasileiro está vivendo mais tempo, mas passa em média 12 anos e meio de vida enfrentando algum problema de saúde ou limitação física. É o que aponta um estudo publicado na revista científica The Lancet Public Health, que analisou dados de 204 países e territórios entre 1990 e 2023. A constatação em relação ao Brasil é que o tempo médio vivido com doenças cresceu 20% nas últimas três décadas, o que coloca o país na 16ª posição do ranking mundial de nações com maior tempo acumulado de problemas de saúde ao longo da vida. E as redes digitais de aliciamento de menores adotam o modelo de facções com hierarquia e divisão de tarefas. Grupos investigados por núcleo especializado da Polícia de São Paulo possuem líderes, administradores e divisão de atividades.
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2: Meio-dia e 14, de volta com o nosso Mais Notícias. Uma ótima tarde de quarta-feira para você. Obrigado pelo carinho da sua sintonia. Para você que está chegando agora, seja muito bem-vindo, seja muito bem-vinda. Esta é a sua Nova Onda FM 91,5, rádio pertencente à Rede Ativa de Comunicação. Estamos neste momento falando de Pitangui para mais 90 cidades do Centro-Oeste Mineiro e micro-região do Alto São Francisco. É um prazer enorme ter a sua companhia no início da tarde desta quarta, tá? Neste momento, 28 graus na área central de Pitangui. Meio-dia e 15.
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2: Informações do meio rural, dia do agricultor. Como garantir a segurança no campo? A resposta, na reportagem de Diego Brião.
4: O Dia do Agricultor é celebrado anualmente no 28 de julho. Esta terça-feira foi mais uma oportunidade para a reflexão sobre a importância de quem trabalha no campo e acerca dos desafios que estão presentes na vida destes trabalhadores e trabalhadoras. Segurança e responsabilidade são ações fundamentais, de acordo com o que alertam especialistas, como é o caso do engenheiro agrônomo Pedro Duarte, que trabalha na área de sustentabilidade da CropLife Brasil, associação civil sem fins lucrativos que representa empresas voltadas à produção agrícola sustentável.
5: A gente tem que reforçar um aspecto essencial na agricultura moderna, que é a capacitação. Então, a gente vive num cenário de constante evolução tecnológica. Então, é fundamental que as tecnologias elas sejam utilizadas de forma correta, eficiente e responsável no campo. Por isso, investir em conhecimento é investir na qualidade da agricultura brasileira. Então, nesse Dia da Agricultura, a gente reforça a importância da capacitação contínua para que a agricultura ela cada vez mais seja reconhecida, não só pela produtividade, mas também pela responsabilidade e a sustentabilidade da lavoura.
4: Jaildo é produtor rural na região de Juazeiro, no estado da Bahia. Os equipamentos de segurança não faltam na rotina dele.
6: É muito importante, né, o uso do EPI, né, para o aplicador, como bota, calça, a blusa, né? Viseira, luva, máscara e esse chapéuzinho e, muito importante, o avental, né? Então é assim, você com seu EPI certinho, você não está correndo risco, né?
4: Meire, que também é produtora rural na mesma localidade, destaca a necessidade de mostrar de qual maneira se produz no Brasil.
7: A gente precisa dar um recado ao mundo, né? Nós somos um país de produtores responsáveis, a gente se preocupa com pessoas, com a produção e com a qualificação dos nossos profissionais. Não tem outro caminho senão a educação, gente. E são cursos rápidos e não é pelo tempo, é mais assim pelo formato que a gente tem, né, na apresentação dessa qualificação. O efeito que isso traz de benefício, tanto para o solo quanto para o produto e especialmente para o colaborador, é muito importante.
4: Em relação à qualificação mencionada pela Meire, a CropLife ressalta que busca contribuir nesta frente oferecendo diferentes capacitações aos trabalhadores. Na plataforma Conecta, por exemplo, que é desta associação, é possível acessar cursos e treinamentos gratuitos e à distância sobre boas práticas agrícolas. Mais informações podem ser obtidas no seguinte endereço: conecta.croplifebrasil.org. Agência Rádio Web, produção e reportagem, Diego Brião.
2: Vamos falar de saúde. A Agência Nacional de Vigilância Sanitária, Anvisa, aprovou um novo medicamento para o tratamento de pacientes adultos com câncer de pulmão de não pequenas células em estágio avançado ou com metástase. O registro do Datroway, produzido pelo laboratório Daiichi Sankyo Brasil, foi publicado na segunda-feira no Diário Oficial da União. O medicamento será indicado para pacientes que já passaram por pelo menos duas linhas de tratamento e apresentaram nova progressão da doença. Além disso, o tumor precisa apresentar uma mutação específica no gene EGFR, identificada por meio de exames. Segundo a Anvisa, esse tipo de câncer representa cerca de 85% dos casos de câncer de pulmão, considerado o mais letal no mundo. A identificação da mutação permite a utilização de terapias-alvo desenvolvidas para agir diretamente sobre a alteração genética responsável pelo crescimento do tumor. O Datroway já possuía autorização da Anvisa para o tratamento de pacientes com câncer de mama triplo negativo, avançado ou metastático. Brasil registra aumento de casos de HIV. Felipe Medeiros.
3: O mundo registrou em 2025 o menor número de novas infecções por HIV e de mortes relacionadas à AIDS desde o início da epidemia. Os dados são do novo relatório do Programa das Nações Unidas para HIV e AIDS, o UNAIDS. Foram 1 milhão e 200 mil novas infecções no ano passado, quase 40% a menos do que em 2010. As mortes caíram para 570 mil, mas o relatório faz um alerta. A redução dos recursos internacionais para prevenção e tratamento pode comprometer esses avanços, como avalia o médico Carlos Starling, membro da Sociedade Brasileira de Infectologia.
8: Essas verbas são cortadas por governos que, absolutamente irresponsáveis, cortam verbas de pesquisa, de programas de prevenção do HIV, e isso faz com que o número de casos aumente, né? Além disso, nós temos um aspecto extremamente importante e humanitário, né? Então, o número de casos aumenta e o número de mortes também, principalmente daqueles grupos que estavam já em tratamento. E há um risco de desenvolvimento de cepas virais resistentes e, com o aumento do número de casos, com a interrupção do tratamento, há, sim, um risco de um recrudescimento explosivo da epidemia de HIV no mundo.
3: O documento também mostra que o Brasil está entre os 21 países onde houve aumento de novos casos de HIV. Em resposta, o governo ampliou em 41% o acesso à profilaxia pré-exposição, a PrEP, medicamento que reduz o risco de infecção.
8: Não é perfeito, precisa ainda de aperfeiçoamentos, não precisa de muita educação, campanhas educativas, mas nós temos sim um programa exemplar, o que não vem acontecendo em outras regiões do mundo, principalmente a partir do corte de verbas do governo americano.
3: Durante a Conferência Internacional de AIDS, no Rio de Janeiro, pesquisadores também anunciaram dois novos casos de possível cura. Os pacientes estão há mais de um ano sem usar antirretrovirais e continuam com o vírus indetectável após transplantes de células-tronco para o tratamento de cânceres no sangue. Os especialistas ressaltam, porém, que esses procedimentos não são uma terapia para o HIV e os casos ainda estão em acompanhamento, segundo o Dr. Carlos Starling.
8: A cura é possível enquanto estratégia de massa. Nós já conseguimos isso de forma muito eficaz com a hepatite C, a partir de pesquisas feitas com drogas que teriam o potencial de ser usadas para o tratamento da AIDS. Ou seja, é possível sim, com tratamentos adequados, com estratégias de tratamento que estão sendo pesquisadas, nós chegarmos nos próximos anos a uma solução definitiva desse problema.
3: Apesar dos avanços da ciência, médicos destacam que a prevenção ainda é o caminho mais eficaz contra o HIV. O uso do preservativo e o diagnóstico precoce continuam sendo fundamentais para ampliar o acesso aos tratamentos disponíveis e garantir mais qualidade de vida às pessoas que vivem com o vírus. Agência Rádio Web, produção e reportagem, Felipe Medeiros.
2: Meio-dia 22, a Agência Nacional de Vigilância Sanitária, Anvisa, aprovou o registro do OSIV. Espero que eu esteja pronunciando de forma correta. É a primeira caneta de semaglutida sintética autorizada para comercialização no Brasil. O medicamento tem o mesmo princípio ativo do Ozempic e foi desenvolvido para o tratamento de adultos com diabetes tipo 2 quando a doença não é adequadamente controlada. O uso deve ser associado à dieta e à prática de exercícios e depende de prescrição médica. A semaglutida é conhecida como também pelo uso em medicamentos destinados ao tratamento da obesidade. A aprovação do novo produto ocorre após o vencimento da patente da substância no Brasil e abre espaço para a chegada de novas opções ao mercado. Segundo a Anvisa, outros medicamentos com semaglutida ainda estão em processo de análise. Para serem comercializados, todos precisam comprovar segurança, eficácia e qualidade. A agência também reforça o alerta contra canetas emagrecedoras sem registro, já que produtos de origem desconhecida não oferecem garantia sobre a composição. qualidade.

0: ou segurança.
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0: Meio-dia 24, INSS e iFood devem atender entregadores acidentados. Rafael Silva.
2: Entregadores do iFood devem receber atendimento previdenciário do INSS em casos de acidentes ou adoecimentos no serviço. A determinação é da Justiça do Trabalho da Bahia, com base em pedido do Ministério Público do Trabalho. O órgão também processou a seguradora MetLife, parceira da plataforma. O procurador do MPT, Ivan Fonseca, destaca a falta de amparo dos trabalhadores em casos de acidentes.
3: Quando esses entregadores se acidentam e eles vão procurar o INSS para receber benefícios como auxílio-doença ou auxílio-doença acidentário, a resposta do órgão previdenciário tem sido negativa. Por quê? Porque esses trabalhadores não são formalizados nem como empregados, nem como microempresários individuais, o famoso MEI. Então, não apenas esses trabalhadores, mas como as famílias, as viúvas em casos de óbito, não conseguem acessar nenhum tipo de benefício previdenciário junto ao INSS.
2: Fonseca destaca ainda o alto índice de acidentes envolvendo entregadores da plataforma.
3: Há uma estimativa de que aconteçam por ano mais de 125 mil acidentes de trabalho apenas com os entregadores do iFood. A Justiça do Trabalho deu uma liminar, que vale para o Brasil todo, vale para todo e qualquer entregador do iFood, dizendo que se esse trabalhador ele se acidentar, independentemente de ele ter CAT ou não, independentemente de ele ter carteira assinada ou não, independentemente de ele contribuir para o INSS ou não, ele tem o direito de procurar o órgão e o órgão é obrigado a processar, a analisar aquele acidente e, se for o caso, enquadrar aquilo ali como um acidente de trabalho e garantir os benefícios dele.
2: Caso não cumpram a decisão, as empresas podem pagar até R$300 mil de multa, já o INSS, R$500 mil por dia. Em nota, o iFood disse que a liminar foi concedida sem ouvir a empresa. Destaca que a decisão tem obrigações incompatíveis com o regime jurídico de autonomia entre a plataforma e os entregadores, e que por isso vai recorrer. Também ressaltou que oferece seguros e auxílios diversos aos entregadores, o que, segundo a empresa, não foi levado em consideração pelo MPT no processo. O INSS informou que não foi notificado oficialmente da decisão. A MetLife não se manifestou. Grupo Rádio Web, 25 anos. 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Produção e reportagem, Rafael Silva.
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0: Brasileirão. Palmeiras tenta reagir enquanto o Flamengo persegue a liderança. Daniele Esperon.
5: Depois da rodada do fim de semana, com o tropeço do Palmeiras e o empate do Flamengo, a equipe do Verdão viu a diferença de pontos cair para 6 na tabela de classificação. O Palmeiras vai jogar nesta quarta-feira diante do Vitória no Barradão, precisando voltar a vencer no Brasileiro. E o técnico Abel Ferreira diz como que se sente no momento.
6: Há que assumir, há que aceitar, há que continuar, há que trabalhar para voltar mais forte.
5: O Flamengo também joga e fora de casa. Vai enfrentar o Internacional no estádio Beira-Rio às 7:30 da noite. Outros jogos, Fluminense e Bahia no Maracanã, jogos que movimentam a parte de cima da tabela de classificação.

0: Mirassol e Remo se enfrentam olhando para fora da zona do rebaixamento, já que quem vencer pode terminar a quarta-feira fora do Z4. Agência Rádio Web com informações do Brasileirão, Daniela Esperon.
1: Agora, meio-dia e 29.
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os principais destaques do nosso noticiário policial, a primeira parte a partir de agora. Meio-dia e 29, puxa vida, 29 graus já na área central de Pitangui, uma quarta-feira ensolarada. Um homem de 32 anos morreu na madrugada desta quarta após beber um copo de água com cocaína durante o evento Terçarrada, realizado no mercado distrital do Cruzeiro, na região centro-sul de BH. O segurança que colocou a substância no copo foi preso. Segundo o boletim de ocorrência da Polícia Militar, por volta das 23h30, uma brigadista foi informada de que havia um homem desacordado no banheiro masculino do evento. No local, a vítima foi encontrada caída com a cabeça apoiada na parede. De acordo com o relato de um dos seguranças, antes de entrar na festa, um homem passou por uma revista autorizada por ele. Foi nesse momento que foi encontrada, dentro do tênis esquerdo da vítima, uma substância branca semelhante à cocaína. O segurança afirmou que informou ao homem que ele não poderia entrar no evento com a droga e, em seguida, colocou a substância em um copo com água para descartá-la. Ainda conforme o boletim, após o homem ser avisado de que não poderia entrar na festa, ele desistiu de entrar no local, pegou o copo e bebeu a água misturada com a droga. Momentos depois, passou novamente pela revista e entrou no evento. Outro segurança confirmou essa versão e disse que a vítima falou que jogaria a cocaína fora. Já a coordenadora da equipe de segurança relatou que viu o homem voltar ao evento, aparentemente desorientado. Pouco tempo depois, foi avisada de que havia uma pessoa desacordada no banheiro masculino. Segundo ela, a vítima sofreu convulsões, havia manchas roxas no rosto e vomitou sangue. A coordenadora também afirmou que amigos do homem disseram que ele fazia uso de drogas, como êxtase e cocaína, e que um deles havia tentado impedir que ele continuasse a usar. Os amigos relataram que entraram no evento antes da vítima e que viram o homem ser barrado durante a revista. Mais tarde, a vítima foi vista pelos amigos com um copo nas mãos, próximo ao palco. Segundo eles, a própria vítima disse que havia cocaína no recipiente e em seguida foi em direção ao banheiro do evento. No local, o SAMU e o Corpo de Bombeiros foram acionados. O homem chegou a receber atendimento ainda no mercado distrital do Cruzeiro, mas não resistiu. A perícia da Polícia Civil esteve no local e recolheu os pertences da vítima, entre eles uma bolsa com cartões de crédito, um carregador de celular e um maço de cigarros. A reportagem da Itatiaia entrou em contato com a Polícia Civil, a Prefeitura de Belo Horizonte, com a organização do evento e aguarda um retorno. E o PROCON, Ministério Público de Minas Gerais, através da Terceira Promotoria de Justiça de Formiga, aplicou uma multa de R$35.063,26 à empresa Bono Boi Alimentos Limitada por armazenar e disponibilizar produtos cárneos fora das condições exigidas pela legislação sanitária e do consumidor. A sanção foi confirmada após o estabelecimento se recusar a assinar um termo de transação administrativa para solucionar a irregularidade de forma consensual. A autuação aconteceu através de uma fiscalização conjunta entre o Ministério Público, as Polícias Militar e Civil de Minas Gerais e médicos veterinários. No local, a equipe constatou a presença de carnes e derivados acondicionados em desacordo com as normas de fabricação e distribuição, o que caracteriza a colocação de produtos impróprios para o consumo no mercado. Em sua defesa, a empresa alegou que os itens apreendidos estavam identificados para descarte. A Promotoria de Justiça rejeitou o argumento, ressaltando que as normas de proteção ao consumidor exigem a segregação rigorosa e formal dos produtos impróprios, impedindo qualquer risco de reintrodução ou contaminação na cadeia comercial. Uma jovem de 20 anos ficou gravemente ferida após ser esfaqueada pelo marido de 30 anos na madrugada do último domingo no bairro São Lucas, em Santo Antônio do Monte. O caso é investigado como tentativa de feminicídio. Segundo informações, o casal participava de uma reunião familiar onde houve consumo de bebida alcoólica, quando uma crise de ciúmes teria provocado uma discussão. O homem deixou o local e voltou sozinho para a residência onde morava com a esposa. Pouco depois, a jovem também retornou para casa, levada por um familiar. Após chegar ao imóvel, a vítima ligou para a irmã pedindo ajuda e informou que havia sido esfaqueada pelo companheiro. A familiar foi até a residência e encontrou a mulher consciente e ferida. O marido havia fugido. O SAMU foi acionado e encaminhou a vítima para a UPA de Santo Antônio do Monte. Ela apresentava perfurações na cabeça, clavícula e ombro. Devido à gravidade dos ferimentos,
foi transferida para o hospital em Pará de Minas. Até o momento não foram divulgadas novas informações sobre o estado de saúde. A polícia militar iniciou buscas pelo suspeito. A mãe dele informou aos militares que tentava convencê-lo a se entregar. Segundo ela, quando o levava até a polícia, o homem abriu a porta do veículo e fugiu. Na segunda-feira, o suspeito compareceu espontaneamente à delegacia em Santo Antônio do Monte, acompanhado de um advogado, e prestou depoimento. O caso continua sendo investigado pela Polícia Civil como tentativa de feminicídio. Meio-dia 35, a Polícia Civil de Minas Gerais prendeu uma comerciante de 52 anos, suspeita de estelionato, falsificação de documento particular, agiotagem e lavagem de dinheiro em Carmo do Cajuru. Dona de uma loja de roupas e artigos de cama, mesa e banho, ela teria usado notas promissórias preenchidas posteriormente para cobrar na justiça dívidas que não existiam. Segundo as investigações, a suspeita aproveitava a relação de confiança com clientes que faziam compras parceladas e pedia que eles assinassem notas promissórias em branco. Os valores das compras eram registrados separadamente em fichas que ficavam sob o controle da comerciante. Mesmo após o pagamento das compras, muitas vezes feito em dinheiro, as promissórias não eram devolvidas. De acordo com a Polícia Civil, os documentos eram guardados e posteriormente preenchidos com valores e datas diferentes das negociações originais. Em seguida, eram usados em ações judiciais de cobrança contra pessoas que já haviam quitado as dívidas e ou que sequer haviam feito compras nas datas registradas. Os investigadores também encontraram indícios de adulteração, com diferenças de caligrafia e marcas que sugerem manipulação posterior. Segundo o delegado Wesley Castro, as principais vítimas seriam pessoas em situação de vulnerabilidade, incluindo consumidores com baixa escolaridade e até uma pessoa que declarou não saber ler nem escrever. Durante a operação, foram cumpridos 4 mandados de busca e apreensão. A polícia encontrou dezenas de promissórias, muitas assinadas e em branco, fichas cadastrais, documentos de confissão de dívida, cheques de terceiros e outros materiais que também indicam possível prática de agiotagem. A justiça determinou ainda o bloqueio de bens e valores da suspeita e da empresa, até o limite de R$100 mil, além de restrições sobre imóveis para garantir eventual ressarcimento às vítimas. A Polícia Civil orienta que pessoas que tenham recebido cobranças semelhantes nos últimos 6 meses procurem a delegacia de Carmo do Cajuru para registrar ocorrência e prestar informações. O sigilo das investigações será preservado. E um detento de 38 anos foi encontrado morto na manhã desta terça-feira 28 no presídio Floramar, em Divinópolis. O homem havia sido preso em flagrante no último domingo 26. Pelos crimes de tráfico e resistência, e estava custodiado em uma cela individual. Segundo a direção da unidade prisional, durante a conferência de rotina realizada por policiais penais, o preso foi localizado ainda com sinais vitais. O SAMU e o Corpo de Bombeiros Militar foram acionados imediatamente e iniciaram os protocolos de atendimento, mas a morte foi constatada ainda no presídio. A Secretaria de Estado de Justiça e Segurança Pública, SEJUSP, informou que o detento possuía registros no sistema prisional mineiro desde fevereiro de 2013. As circunstâncias da morte serão apuradas por meio de procedimento administrativo da direção da unidade, além das investigações legais cabíveis. De acordo com o auto de prisão em flagrante, Gabriel Silvano Peixoto foi detido após a Polícia Militar ser acionada para atender uma ocorrência em um supermercado no bairro Nações, em Divinópolis. Conforme o registro, ele apresentava comportamento agressivo, teria ameaçado funcionários

0: seguranças e durante a abordagem foram apreendidos aproximadamente 94,8 gramas de maconha, 73,5 gramas de haxixe e R$69 em dinheiro. Ainda segundo os autos, durante a condução à delegacia, ele desferiu um soco contra um policial militar, sendo contido pelos militares. No mesmo dia, a prisão em flagrante foi homologada pela justiça e foi realizada audiência de custódia. Durante a audiência, o custodiado afirmou ter sofrido agressões físicas durante a prisão e relatou possuir uma doença grave, informando que já havia passado por procedimento cirúrgico. Diante das declarações, o juiz determinou o envio de ofícios à Corregedoria da Polícia Militar, à Polícia Civil para a realização de exame de corpo de delito e ao presídio Floramar para que fosse realizado exame clínico, com a apresentação de relatório médico em até 72 horas sobre seu estado de saúde e eventual necessidade de tratamento. Apesar dos pedidos da defesa pela liberdade provisória, a justiça converteu a prisão em flagrante em preventiva, considerando, entre outros fundamentos, a gravidade da acusação de tráfico de drogas e a existência de antecedentes criminais e risco de reiteração delitiva. Na última segunda, o juízo da terceira vara criminal determinou a verificação do cumprimento das medidas estabelecidas na audiência de custódia, incluindo a realização do exame de corpo de delito, que seria providenciado pela Polícia Civil em conjunto com o presídio Floramar. Até o momento, as autoridades não divulgaram a causa da morte do detento. O caso segue sob investigação. 20 minutos faltando para 1 da tarde, pausa no nosso noticiário policial. Na volta, a segunda parte.
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7: Olá, Brasil. Está no ar o Central de Notícias. E vamos aos destaques desta hora. Dados do 20º Anuário Brasileiro de Segurança Pública mostram que os roubos e furtos de celulares caíram no Brasil no ano passado. Apesar da boa notícia, não há muito o que comemorar. É que mesmo com uma queda de quase 8% em relação aos registros de 2024, o total de celulares levados por criminosos em 2025 somou 830.890 ocorrências. Em outras palavras, significa que, na média, 95 aparelhos são roubados e furtados por hora no país. Entre as cidades com as maiores taxas, 14 são capitais. E a brasileira desaparecida na França foi encontrada após 4 dias de buscas. A família afirmou que a engenheira está com integridade física preservada e recebe atendimento médico.
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16: Agora é 12:48.
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19: 12:48.
16: Vamos lá então à segunda parte do nosso noticiário policial, os principais destaques para esta quarta-feira, 29 de julho de 2026. Uma militar do Exército Brasileiro, de 32 anos, ficou ferida após se envolver em um acidente de trânsito na tarde da última segunda, na rodovia MG-060, altura do quilômetro 134, no município de Pequi. De acordo com a Polícia Militar, o veículo Polo, conduzido pela vítima, foi encontrado capotado em uma ribanceira às margens da rodovia. A condutora, que é terceiro sargento do Exército Brasileiro, relatou aos militares que seguiram sentido Papagaios quando uma carreta realizou uma ultrapassagem irregular. Segundo seu relato, ao retornar para a pista, o veículo de carga atingiu a lateral esquerda do automóvel, fazendo com que ela perdesse o controle da direção e capotasse. Ainda conforme a ocorrência, o motorista da carreta deixou o local sem prestar socorro e, até o momento, não foi identificado. A vítima foi socorrida e encaminhada à Unidade Básica de Saúde de Pequi, onde recebeu atendimento médico. Ela permaneceu em observação, mas não apresentava risco.

0: de morte. Meio-dia e 49, uma moto CG-160 Fan, que havia sido furtada anteriormente, foi recuperada pela Polícia Militar no distrito de Torneiros, em Pará de Minas. Segundo informações da Polícia Militar, militares foram acionados após o proprietário do veículo, um homem de 59 anos, receber uma ligação anônima informando que a moto estaria abandonada em uma estrada vicinal da região. A equipe policial compareceu ao local indicado e encontrou o veículo, que foi recuperado e encaminhado para os procedimentos cabíveis. E um jovem de 19 anos foi preso, suspeito de tráfico de drogas na tarde da última segunda-feira, no bairro Miguel de Castro Machado, em Papagaios. De acordo com a Polícia Militar, militares realizavam patrulhamento pelo bairro quando avistaram suspeito em atitude suspeita, considerada suspeita, nas proximidades de uma quadra, local que, segundo denúncias, seria utilizado para a prática de tráfico de drogas. Durante a abordagem, os policiais encontraram uma embalagem metálica contendo 18 pedras de crack, todas embaladas e prontas para a venda. O jovem foi preso e encaminhado para a delegacia. O material apreendido foi entregue às autoridades competentes. E a Polícia Rodoviária Federal prendeu na madrugada desta quarta, por volta das 3 horas, o condutor de uma carreta que trafegava pela BR-262 no quilômetro 448 em Nova Serrana. Durante a abordagem, os agentes observaram que o motorista, de 57 anos, apresentava sinais visíveis de alteração da capacidade psicomotora, o que levou à aplicação do teste do etilômetro. O resultado apontou concentração de 0,92 mg por litro de ar alveolar, índice que configura crime de trânsito previsto no Código de Trânsito Brasileiro. O veículo, que transportava etanol, mas estava vazio no momento da fiscalização, foi recolhido ao pátio credenciado. Após a abordagem, o condutor foi encaminhado à UPA para avaliação médica e, em seguida, conduzido à delegacia, onde permaneceu preso à disposição da Justiça. O motorista já havia sido preso pela Polícia Rodoviária Federal em 21 de novembro de 2025, em Rondonópolis, no Mato Grosso, também por embriaguez ao volante, o que caracteriza reincidência no crime. O caso será investigado para apuração de eventuais responsabilidades e o motorista poderá responder por crime de trânsito, com pena prevista de detenção, multa e suspensão do direito de dirigir. Meio-dia 52, um homicídio foi registrado na manhã desta quarta no bairro Veredas, em Nova Serrana. Segundo as primeiras informações, a vítima, um homem de aproximadamente 35 anos, foi atingido por 13 disparos de arma de fogo. A Polícia Militar foi acionada e, ao chegar ao local, constatou o óbito. A perícia esteve no local também para realizar os trabalhos de praxe e, após a conclusão dos procedimentos, o corpo foi liberado para a funerária de plantão. A identidade da vítima e a motivação do crime seguem desconhecidas. O caso agora segue a cargo da Polícia Civil. Meio-dia 53, 7 minutos faltando para 1 da tarde. Termina aqui o Mais Notícias. Fique ligado na nossa programação. A qualquer momento, mais informações. Daqui a pouquinho, nosso Conexão, viu? No comando dele, Tiago Aguiar, já está chegando por aqui e fica com vocês até às 5 da tarde. Eu estarei de volta amanhã em mais uma edição do Mais Notícias, a partir das 11. Até amanhã!
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2: Uma hora, 5 minutos, pelo horário oficial de Brasília. Estamos chegando com o nosso Conexão aqui, na rádio que é a mais sertaneja do seu rádio, a mais sertaneja do nosso
3: Brasil.
2: Tarde de quarta-feira, coração da semana, metade do caminho já percorrido. Nesse dia 29 de julho do ano de 2026, meu povo, mês 7 do calendário, julho tá dando adeus, mas o nosso Conexão está chegando com tudo nesta edição pra lá de especial, né? 29 graus neste momento em Pitangui, sensação térmica de 32, esquentou, hein? Esquentou, e a partir de hoje vai dar uma esquentada a mais aí, né? O clima vai ficar mais quente um pouco. A máxima prevista para hoje, 30 graus, gente, vocês têm uma ideia, né? Há tempos a gente não chegava aí aos 30 graus, né? Só na sensação térmica. Bom, a umidade relativa do ar, 34%, o Conexão já chega pegando fogo na sua tarde de quarta-feira. Seja você bem-vindo, seja você bem-vinda, de onde quer que você esteja, muito obrigado pela sua audiência, pelo seu carinho. Vamos juntos e misturados a partir de agora, tocando alegria no seu rádio com o nosso Conexão, viu? 1:06 pelo horário oficial de Brasília. Linhas liberadas, 37-3271-9191. Você ligando, você participando comigo e fazendo a festa a partir de agora, em nome do Sicoobi Credit Pit, do restaurante Varandão, Babá Acessórios, Agromais, Loja Lívia Multiplace, Espaço Esportivo do Mumu, Posto de Molas Padre Libério e Ligás, Espetaria Hamburgueria Chapadão, Droga Rede Pitangui, Campos e Saldanha, Marmorarte Pedras e o Pesca Esportiva Velho da Taipa. 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Quartou, então, bora lá começar!
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0: 91.5, Rádio Nova Onda, rádio mais sertaneja do seu rádio, a mais sertaneja do Brasil. João Neto e Frederico, com Michele Andrade, hein? Ouvida, fechando aqui a primeira sequência musical do nosso Conexão, que já está no ar pra você nesta quarta-feira, pra lá de especial. Quarto, vem comigo! Simbora com o nosso Conexão, aí 1h15 pelo horário oficial de Brasília. Excelente tarde pra você, uma ótima quarta-feira, nesse dia 29 de julho do ano de 2026. Aí tudo beleza, tudo pela ordem, graças a Deus. Ah, tá mais ou menos, né? Não tá daquele jeito, andando meio desanimado, mas vamos mudar esse astral aí, viu? Bora, vambora, ser otimista, né? Vamos ser alegre, vamos ter Deus no coração primeiramente, aí vai... Tudo certo. Aí vem a disposição, vem a vontade, aí você alcança seus objetivos, viu? Braço cruzado aí não adianta, né? Telefone não toca, não vai chegar mensagem pra você se você tiver de braço cruzado. Vai à luta, meu filho, minha filha. Bora pra cima. Enquanto já tem muitos aí que já estão na luta, né? Trabalhando, correndo atrás do pão de cada dia. É isso aí, né? Vamos lá. E por aqui a gente vai alegrando, viu? A sua tarde com o melhor do entretenimento pelo rádio, seu parceiro, seu amigo de todos os dias, que é o rádio, né? E por aqui, Thiago Aguiar, com muito prazer te fazendo companhia, aguardando seu contato, a sua ligação. 37-3271-9191. Vamos fazer o seguinte, enquanto você participa, eu vou para um rápido intervalo. Na volta tem as primeiras participações, tem o seu áudio aqui comigo, tem o seu recado, tem o seu valor, tem muita música, tem muita diversão com você e comigo aqui na rádio que é a mais sertaneja do Brasil.
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4: 1:23.
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9: Ao que vai na programação Nova Onda, Rádio Mais Sertaneja do Brasil, 1:23 pelo horário oficial de Brasília. Você ligado, você curtindo aí a nossa programação. Muito obrigado pela sua audiência, pelo seu carinho, viu? Estamos de volta. 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

0: Obrigado! 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Vambora, vambora aqui pro nosso WhatsApp. Vamos lá com as primeiras participações.
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0: Alô. Hora de alô, né? Alô. Hora de abraço.
2: Alô, alô.
0: Olá, Rosa Pura, fala comigo. Boa tarde, Rosa.
3: Ô, Thiagão.
0: Opa.
3: Cumprimentar o Fofolete Original, a Cris, Francina, Rita, Pedanil, Tunelinho, lá o menino do Garrafões. Pra Fátima.
4: Alô, alô.
3: Pra Aline.
0: Quem mais, Rosa?
3: Quero parabenizar também o Rogerinho de Sugolo, tá fazendo aniversário hoje. E também pro Dr. Joaquim, aniversariante de hoje, da Jandeza, o Itapá, saúde e alegria.
0: É isso aí, Rosa. Parabéns, então,
3: pro Dr. Alessandra Galvão. Ah,
0: tá certo.
3: É uma... Obrigado.
0: Valeu, Rosa. Também. Um abraço, tudo de bom. Obrigado aí pela sua companhia. Parabéns aí, né, pra toda essa moçada, pro Dr. Joaquim, pessoa querida em nossa cidade. É, Dr. Joaquim Olavo Lobato. Felicidades aí pro senhor, tudo de bom? Deus abençoe hoje e sempre, viu? Um feliz aniversário. Bom, tem mais abraços, tem mais participações aqui. Vou mandar um grande abraço pro Augusto, né? Na Fazenda Martins, aí em Bom Despacho. Né, Augusto? Obrigado aí pela sua companhia. Daqui a pouquinho nos clássicos tem sua música, tá certo, meu amigo? Um abração especial, tudo de bom, tá ok? Toda a turma aí, já já nos clássicos, às 14h, é a música que você pediu aqui pra gente, viu? Alessandra Galvão também tá na sintonia, né, Alessandra? Pediu aqui Paqueado com Panda Iker e o Gilmar, oferecendo aí pra Rosa, por sempre lá ligada, curtindo a nossa programação. Uma ótima tarde pra você, uma excelente quarta-feira e tudo de bom!
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0: Então vambora de música.

0: 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Esse é o Mirosmar, Zezé de Camargo, a mesma mentira. É você ligado, você curtindo, pedindo a sua música, 37-3271-9191. E participando aqui da melhor rádio do seu rádio, com o melhor pra você na sua tarde de quarta-feira.
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2: mais que juntos,
1: essa tá no nosso peito, no nosso coração. Viola está chorando.

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1: Nova onda agora, 1h43, nota de falecimento. A família de José Romualdo Pereira, o Zé Adão, pai do Polvilho, comunica a parentes e amigos o seu falecimento e convida para o sepultamento a realizar-se hoje, quarta-feira, às 17 horas, saindo o féretro do velório municipal de Pitangui, onde o corpo está sendo velado, para o cemitério Bosque da Esperança. Noticiamos o falecimento de José Romualdo Pereira, o Zé Adão, pai do Polvilho, informou a Renapax, seu amigo certo nas horas incertas. 37-3271-2320. 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
2: Nova Onda agora, 11, faltando para as duas. Nota de falecimento, a família de Tânia Maria Otoni Fagundes comunica a parentes e amigos o seu falecimento e convida para o sepultamento a realizar-se hoje, quarta-feira, às 16 horas, saindo o féretro do Memorial Cuidar, na sala 1, onde o corpo está sendo velado, para o cemitério Bosque da Esperança. Noticiamos o falecimento de Tânia Maria Otoni Fagundes, informou a Cuidar Assistência. 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
8: 1:50.

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2: Vamos que vamos aí na programação Nova Onda, Rádio Mais Sertaneja do Brasil. Agora 10, faltando pras 2, daqui a pouquinho tem os clássicos sertanejos pra você, viu? Bom, você continua ligando, pedindo a sua música, participando, 37-3271-9191. É o nosso contato, é o nosso canal aqui de comunicação onde você participa, tá certo? E a gente segue em frente, trazendo alegria no seu rádio. 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Bom, vamos de abraço aqui, participações, mandar um grande abraço para a nossa grande amiga, a Sandra, em Boa Vista de Minas. Valeu, Sandra, um abraço especial pra você, obrigado aí pela sua companhia, turma bacana, turma ligada aí, curtindo a nossa programação, né, e na banca da Sandra, uma excelente tarde, tá certo? Vambora curtir a eterna rainha da sofrência!
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3: Leão,

91.5, Rádio Nova Onda, rádio mais sertaneja do Brasil. Você curtindo aí, relembrando, né, o sucesso dela, da eterna rainha da sofrência, Marília Mendonça, Leão. Essa aí vai pra todos lá na banca da Sandra, em Boa Vista de Minas. E essa aqui vai pro Geraldinho, ó, na Fazenda Retiro. Vamos que vamos, ele falou que não é cachaceiro, né? Você é vagabundo, Geraldinho.

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8: Nova Onda 2 e 1, nota de falecimento. A família de Tânia Maria Ottoni Fagundes comunica a parentes e amigos o seu falecimento e convida para o sepultamento a realizar-se hoje, quarta-feira, às 16 horas, saindo o féretro do Memorial Cuidar, na Sala 1, onde o corpo está sendo velado, para o Cemitério Bosque da Esperança, em Pitangui. Noticiamos o falecimento de Tânia Maria Ottoni Fagundes. 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
2: Notícias. Olá, Brasil. Está no ar o Central de Notícias desta quarta-feira, 29 de julho de 2026. E vamos aos destaques desta hora. O Ministério da Saúde ampliou nesta semana a recomendação da vacina contra o sarampo em 3 municípios paulistas. A pasta orienta que as cidades de Guarulhos, São Bernardo do Campo e a capital São Paulo imunizem todas as pessoas de 6 meses a 59 anos. A medida será adotada durante a campanha de multivacinação, prevista para ocorrer entre 3 de agosto e 1º de setembro. E o presidente Luiz Inácio Lula da Silva prestou solidariedade a familiares e vítimas do terremoto de magnitude 6,8 registrado no Japão nesta terça-feira, 28. Pelas redes sociais, Lula estendeu a mensagem à primeira-ministra Sanae Takaishi, com quem teve reunião bilateral durante a cúpula do G7 em Évian-les-Bains, na França, em junho. O Central de Notícias volta a qualquer momento ou em edição especial.
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3: Nova Onda, agora 2:09, nota de falecimento. A família de Tânia Maria Ottoni Fagundes comunica a parentes e amigos o seu falecimento e convida para o sepultamento a realizar-se hoje, quarta-feira, às 16 horas, saindo féretro do Memorial Cuidar, na Sala 1, onde o corpo está sendo velado, para o Cemitério Bosque da Esperança. Noticiamos o seu falecimento de Tânia Maria Ottoni Fagundes. Informou a Cuidar Assistência. 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
3: Clássicos sertanejos. Chegou aquela hora de relembrar o passado em forma de música. As canções que marcaram a época que principalmente marcou a sua vida. Vamos lá. Mandar um grande abraço aqui para o Fofo Original. Né, Fofo? Fala comigo. Boa tarde.
8: Boa tarde, o Fofo Original. Para Rosa Polo, Lucente, Selene, Kalina, Ednei, Vado, Caimele, Edna, Bruno Eze, todo Nath Móveis, Marcos Paulo, Polívio, o Pedro Anilton, todos os mensageiros da Marieta, toca pra nós, Mato Grosso Matias, me perdi.
3: Valeu, Fofo, um abraço especial pra você, o nosso grande amigo Augusto também, a turma lá na Fazenda Martins, em Bom Despacho, na companhia.

0: Bom dia, né? Ô Augusto, boa tarde.
1: Ah, bom dia, boa tarde, Thiago Guiar. Oh,
0: oi.
1: É, aqui é Augusto, da Fazenda Martins. Toca uma música pra nós aí, que nós tá aqui ligadão na nova onda.
0: Tá certo, meu
1: Toca
0: amigo.
1: Toca aquela música de Paulo e Paulinho, Amor de Primavera. Quero oferecer essa música para o Jair, que tá aqui trabalhando comigo, a Lena, que tá aqui. E para todos os ouvintes da Nova Onda, muito obrigado aí, Thiago Aguiar. A Rádio Nova Onda, a rádio mais ouvida do Brasil.
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0: Valeu, meu amigo, um abraço especial para você, tudo de bom, viu? Obrigado sempre pela companhia, um abração também pro Sô Davi, é o prefeito do Varjão. Alô, Sô Davi, um abração, meu amigo, tudo de bom pro senhor aí e todos no Varjão, né? Simbora, porque está no ar os clássicos sertanejos.

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3: Nova Onda agora, 2 horas 27 minutos, nota de falecimento. A família de Tânia Maria Otoni Fagundes comunica parentes e amigos do seu falecimento. Convida para o sepultamento a realizar-se hoje, às 16 horas, saindo o féretro do Memorial Cuidar, na Sala 1, onde o corpo está sendo velado, para o Cemitério Bosque da Esperança. Noticiamos o falecimento de Tânia Maria Otoni Fagundes. 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
7: 2:30.
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3: Simbora, hein? De volta com o nosso Conexão, 2:30 pelo horário oficial de Brasília. O nosso programa segue em frente, pedindo passagem. E você curtindo aí a nossa programação. Uma ótima tarde pra você nesta quarta pra lá de especial, hein? Quarta-feira, Nova Onda. Você curtindo sempre o nosso Conexão, hein? Bom, vamos lá. 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Bom, conosco também nesta super tarde, oferecendo aqui o nosso Conexão, ó. 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Bom, vamos lá de abraços, participações, a turma aí deixando o seu recado, deixando o seu alô, bora pro Zap!
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3: Bora de alô!
1: Alô!
3: De abraço!
1: Alô, alô!
3: O Vinícius, lá do bairro Belvedere, em Pompeu, pediu que é o Vitor e Léo Borboletas. Vai ouvir já, viu, Vinícius? Um abraço especial pra você. Tudo de bom. Alô, Dudu, boa tarde.
5: Olá, Thiaguinho.
3: Tudo bem?
5: Manda aí pra Dudu, com Zezé. Cara ou coroa? Obrigada, abraço pra ti.
3: Valeu, pra você também, viu? Ô, Dudu, obrigado pela sua companhia, viu? Nos clássicos, às 16h, tá certo? Já tá programado aqui, tá combinado? Um abração, Dudu, tudo de bom. O Tizil, o cara mais apaixonado do Brasil, tá ligado com a gente, pediu que Eduardo Costa, Imagina Eu. Valeu, Tizil, obrigado pela companhia. A Irani, ligado com a gente também, pediu que Panda, Seu Corpo Nu. Valeu, forte abraço aí, viu, Irani? Obrigado sempre pela sua audiência, uma ótima tarde, tudo de bom, tá ok? Tem mais abraços? Já, já, né? Vambora então, trazer aqui mais uma sequência musical especial pra você na programação Nova Onda, a rádio mais sertaneja do seu rádio, a rádio mais sertaneja do Brasil. É quarta-feira e você está curtindo a sua 91.5 com o nosso Conexão.
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2: Nova onda agora, 14, faltando para as 3, nota de falecimento. A família de Tânia Maria Otônio Fagundes comunica parentes e amigos o seu falecimento e convida para o sepultamento a realizar-se hoje, quarta-feira, às 16 horas, saindo o féretro do Memorial Cuidar, na Sala 1, onde o corpo está sendo velado, para o Cemitério Bosque da Esperança, em Pitangui. Noticiamos o falecimento de Tânia Maria Otônio Fagundes. Informou a Cuidar Assistência. 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

Olá, gente. Hoje é dia 29 de julho. Hoje é dia da identificação. Tem aniversário de Théo José, jornalista e narrador esportivo, Drica Moraes, atriz brasileira, Marcelo Augusto, cantor brasileiro, Vanessa Rangel, cantora, e Fernando Alonso, automobilista espanhol. Fatos históricos e jornalísticos. Vamos voltar no tempo. Em 1925, a primeira edição do jornal O Globo era lançada no Rio de Janeiro. Em 1987, uma rebelião na penitenciária do Carandiru, em São Paulo, deixava 30 mortos. Em 1994, o comediante Mussum, que iniciava sua carreira no grupo Os Originais do Samba, consagrou-se nos Trapalhões, morria aos 53 anos. E em 2019, uma rebelião no Centro de Recuperação Regional de Altamira, Pará, no Brasil, deixava 57 mortos. Amanhã, a gente volta com a Agenda do Rádio. Um grande abraço e até lá!

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1: 2h53.
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4: Nova onda agora, 2 horas 53 minutos, nota de falecimento, a família de Tânia Maria Ottoni Fagundes comunica parentes e amigos do seu falecimento e convida para o sepultamento a realizar-se hoje, quarta-feira, às 16 horas, saindo o féretro do Memorial Cuidar, na sala 1, onde o corpo está sendo velado, para o cemitério Bosque da Esperança, em Pitangui. Noticiamos o falecimento de Tânia Maria Ottoni Fagundes, informou a Cuidar Assistência. Quem ama, cuida por toda a vida. 37-3271-1696.
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4: 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Estamos de volta na programação Nova Onda com o nosso Conexão na sua quarta-feira. Daqui a pouquinho tem dose dupla no seu rádio, viu? Eu vou de abraço, abraçando aqui a Cícero. Alô, Cícero, um abração especial pra você. Tudo de bom, obrigado aí pela nossa... pela sua companhia, pela nossa amizade também, né, Cícera? Um abração especial aí, tudo de bom. Obrigado sempre pela sua audiência, tá certo? Ela que pediu pra ver essa daqui, ó. Do Amado Batista, Se Não For Por Amor. 5 para as 3, boa tarde.

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4: Nova Onda, agora 3:05. Nota de falecimento. A família de Tânia Maria Ottoni Fagundes comunica parentes e amigos do seu falecimento e convida para o sepultamento a realizar-se hoje, quarta-feira, às 16 horas, saindo o féretro do Memorial Cuidar, na sala 1, onde

0: O corpo está sendo velado para o cemitério Bosque da Esperança, em Pitangui. Noticiamos o falecimento de Tânia Maria Otoni Fagundes. Informou a Cuidar Assistência. Quem ama, cuida por toda a vida. 37-3271-1696.
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3: Olá, Brasil, está no ar o Central de Notícias. E vamos aos destaques desta hora. Lei que autoriza mulheres a partir de 16 anos a comprar e portar spray de pimenta para defesa pessoal entrou em vigor na mesma semana em que o Anuário Brasileiro de Segurança Pública revelou um recorde de feminicídios. Foram 1.571 vítimas em 2025, 4 mulheres mortas por dia, o maior número desde que o crime foi tipificado em 2015. O contraste fica ainda mais nítido diante do restante das estatísticas. E bancos e instituições financeiras credenciadas já abriram as linhas de financiamento de moto, motoneta, ciclomotor ou bicicleta elétrica produzidas no Brasil, com condições facilitadas pelo programa Move Brasil.
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13: 3:12.
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17: Nova Onda agora, 3:13, nota de falecimento. A família de Tânia Maria Ottoni Fagundes comunica parentes e amigos do seu falecimento e convida para o sepultamento a realizar-se hoje, quarta-feira, às 16 horas, saindo o féretro do Memorial Cuidar, na sala 1, onde o corpo está sendo velado, para o cemitério Bosque da Esperança. Noticiamos o falecimento de Tânia Maria Ottoni Fagundes. 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
17: Vamos lá, igual o nosso Conexão na programação Nova Onda, Rádio Mais Sertaneja do Brasil. 3:14 pelo horário oficial de Brasília. Conexão, hein, que pede passagem, segue em frente. 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A gente segue em frente aqui na programação. Tá chegando aqui o Dose Dupla.

0: E hoje no Dose Dupla nós vamos com o Diego e Arnaldo, hein? É, pois é, Diego e Arnaldo chegam. Eles que chegam aí, ó, com caminhonete inteira, participação de Rio Negro e Solimões, também vai cair a água, né? Novo sucesso aí com a participação de Zé Neto e Cristiano. Vambora curtir então o Diego e Arnaldo, assim, ó, em...
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2: Diego Arnaldo e Rio Negro e Solimões, assim, ó!

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1: Nova Onda agora, 3 horas 24 minutos. Nota de falecimento. A família de Tânia Maria Ottoni Fagundes comunica parentes e amigos o seu falecimento e convida para o sepultamento a realizar-se hoje às 16 horas, saindo o féretro do Memorial Cuidar, na Sala 1, onde o corpo está sendo velado, para o Cemitério Bosque da Esperança. Noticiamos o falecimento de Tânia Maria Ottoni Fagundes. Informou a Cuidar Assistência. 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
6: 3:32. 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
11: Estamos de volta na programação Nova Onda, 3 horas 33 minutos pelo horário oficial de Brasília, na sua tarde de quarta-feira, nesse dia 29 de julho, hein? Vamos lá, hein? Com o nosso Conexão, com você até às 5, já teremos aí o Batidão Sertanejo, ainda hoje teremos também os clássicos, né? Então, faça sua indicação aí, venha participar com a gente, viu? Tô te esperando! 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Agromais oferece aqui o nosso Conexão na Rádio Mais Sertaneja do Brasil, hein? Bom, vamos lá, vamos que vamos. A turma aí na companhia, pessoal na sintonia, interagindo aqui com a gente, deixando o seu recado, deixando o seu alô. Vamos embora aqui pro WhatsApp Nova Onda, galera participando. Vamos lá, hein?
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11: Meu amigo Nelinho do Zé da Vó. Vai querer comprar uma xixi, hein, Nelinho? Fala comigo.
13: Fala, Thiago Guiar. Tô aqui na fazenda do Elenils. Tá eu, minha esposa, a esposa dele. Não tá aqui. Não sei, né? Não tá aqui comendo uma galinha caipira. O problema é vocês que tá aí em Pitangui, bando de borocochô.
11: Problema é nosso, né? É, né? Eita, nós, viu? Não tem problema não, o dia que eu estiver trabalhando, eu vou mandar um desse aí pra você também, viu, Nelly? Dá um abraço aí no Elenil.

0: vai perder aí no Trevo dos Cunhas, não, viu? É, chegar no Bambuzeiro lá, né, Lenil? Passar direto pro Leandro Ferreira. É, fica esperto aí, viu, Nelinho? Um abraço pra você, tudo de boa. Toda a galera. E o pênalti, hein? Você bateu um pênalti sexta-feira. Lá no jogo, né, beneficente. No campo do Niterói. Que a bola passou lá dentro do seu terraço e tá voando até hoje, hein, Nelinho? Você tá doido, meu amigo? Um abraço especial aí, tudo de bom. Obrigado pela companhia. Ana Paula, lá no bairro Belvedere, em Pompéu, tá ligado com a gente também. Forte abraço, viu? Nosso grande amigo Marcelinho, baterista. Alô, Marcelinho, forte abraço aí. Obrigado pela sua companhia. Uma excelente quarta-feira. A Ana Paula que pediu pra relembrar uma da Calcinha Preta. Então vamos lá, vamos embora curtir.
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0: relembrar essa daqui, ó. Calcinha Preta, toda noite, 3h36.
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1: Nova onda agora, 8 faltando para as 4, nota de falecimento. A família de José Romualdo Pereira, o Zé Adão, pai do Polvilho, comunica a parentes e amigos o seu falecimento e convida para o sepultamento a realizar-se hoje, quarta-feira, às 17 horas, saindo o féretro do velório municipal de Pitangui, onde o corpo está sendo velado, para o cemitério Bosque da Esperança. Noticiamos o falecimento de José Romualdo Pereira, o Zé Adão, pai do Polvilho, informou a Renapax, seu amigo certo nas horas incertas. 37-3271-2320. 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
4: 3h53.
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1: Já de volta com o nosso Conexão na programação Nova Onda. Daqui a pouco tem pra você os clássicos sertanejos, viu? É isso mesmo, daqui a pouquinho, a partir das 4, os clássicos sertanejos. Mas agora nós vamos dar aquela agitada, né? Aquela animada na sua tarde de quarta-feira, porque está no ar pra você a partir de agora o nosso...
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7: Olá Brasil, está no ar o Central de Notícias desta quarta-feira, 29 de julho de 2026. E vamos aos destaques desta hora. O Ministério da Saúde ampliou nesta semana a recomendação da vacina contra o sarampo em 3 municípios paulistas. A pasta orienta que as cidades de Guarulhos, São Bernardo do Campo e a capital São Paulo imunizem todas as pessoas de 6 meses a 59 anos. A medida será adotada durante a campanha de multivacinação, prevista para ocorrer entre 3 de agosto e 1º de setembro. E o presidente Luiz Inácio Lula da Silva prestou solidariedade a familiares e vítimas do terremoto de magnitude 6,8 registrado no Japão nesta terça-feira, 28. Pelas redes sociais, Lula estendeu a mensagem à primeira-ministra Sanae Takaishi, com quem teve reunião bilateral durante a cúpula do G7 em Évian-les-Bains, na França, em junho.
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14: 4:11.
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2: Clássicos sertanejos no ar na programação Nova Onda. Chegou aquela hora, hein, de relembrar o passado em forma de música. As canções que marcaram época e que principalmente marcou a sua vida, né? E pra gente começar, tem este super clássico, indicação da nossa amiga Dudu em Divinópolis, né, Dudu? Um abraço especial pra você, obrigado pela companhia. Zezé Luciano, Caro Coroa. Abraço também pro Nelinho do Zé da Vó. Alô, Elenilson, um abraço especial pra vocês aí, né? A turma que tá aí curtindo a nossa programação. 4h13, boa tarde.
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5: 4 horas e 30 minutos.
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1: 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É inverno.
2: Vamos que vamos aí na programação Nova Onda, Rádio Mais Sertaneja do Brasil, 4:31. Rádio Bom, tá com conexão com você até daqui a pouquinho às 5. A partir das 5 tem o Isaías Santos e o Sertanejo Classe A, viu? 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Bom, e amanhã, já vou convidar aí, né, os pais pra levarem os seus filhos, pra participarem, porque amanhã é a quinta

0: do Dia do Artista, né? Vai ter o parque de infláveis e uma diversão, uma tarde repleta de diversão, né? Vai ter o futebol de sabão, né? Muita espuma e diversão para criançada, o castelo inflável, vai ter o Multiplay Leão, né? Aventura aí do início ao fim, recreação infantil em geral, né? Com brincadeiras, jogos, muita alegria, oficina do artista, pintura, criatividade, muita imaginação, tá certo? Essa é a programação de amanhã, né? Inclusive hoje, né? Tá acontecendo também, né? A colônia de férias vai até as 5h30 da tarde, né? E até sexta, então, das 13h até as 17h30, com idade de 4 a 13 anos. Lanche incluso também, viu, pra criançada. Como faz pra participar? É só entrar em contato aí com o nosso grande amigo, o Mumu, né, no 37988143619. Fazer a inscrição do seu filho, tá certo? No mais, é só diversão e alegria pra criançada na colônia de férias que tá acontecendo lá no espaço esportivo do Mumu nesta semana especial, tá certo? Lembrando que as vagas são limitadas. Ainda dá tempo de levar a sua criança, ainda tem amanhã, ainda tem na sexta-feira, tá certo? 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Então você, pai, você mãe, está nos ouvindo, leve seu filho para ele divertir nesta última semana de férias. É a colônia de férias do espaço esportivo do Mumu, tá certo? Bom, vamos lá. 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Ontem tava fechado, Thiago Guiar, ontem tava, né, o boy tava dando alguns ajustes lá, pra que hoje pudesse estar aí de portas abertas. Então hoje, a Espetaria funcionando normalmente, e a partir da semana que vem, né, a partir da próxima quarta-feira, né, de hoje a 8, vamos dizer assim, né, já teremos aí música ao vivo lá no boy, né. Então na próxima quarta-feira tem Mari Amaral, com certeza, agitando a moçada, trazendo o melhor da música pra você, tá certo? Lá na Espetaria Hamburgueria Chapadão, a Espetaria do Boy! 4h33 e vamos que vamos! Na mais sertaneja do Brasil, nesta quarta-feira pra lá de especial. Quarto, hein? Vamos que vamos, meu povo!
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6: 4h49. 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
10: Final de mais uma edição do nosso Conexão aqui na programação Nova Onda, Rádio Mais Sertaneja do Brasil. 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Gente, eu vou ficando por aqui. O nosso grande amigo Isaías Santos já está chegando aí para comandar para vocês o Sertanejo Classe A. Eu volto amanhã, se permitindo, nosso bom Deus, a partir de 1 da tarde, com mais uma edição do Conexão. Um grande abraço para você, uma ótima quarta-feira, um excelente fim de tarde, né? Um excelente fim de tarde para você aí. Tudo de bom e até amanhã, se Deus quiser. Tchau, tchau!

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11: 5:02.
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1: Nova Onda Pitanguinho, olá minha gente, está no ar mais uma edição do programa Sertanejo Classe A. Boa tarde para você, muito prazer, meu nome é Isaías Santos e a gente segue juntos a partir de agora com o melhor da música dessa quarta-feira, finzinho de tarde, hein? Que coisa maravilhosa, que coisa boa. E me fala aí, como é que você tá? Tá tudo bem? Tá tudo jóia? Tá tudo ok? Bora para cima? Vamos que vamos para acabar com a nossa quarta-feira. Você que tá saindo do trabalho agora, você que tá me ouvindo no carro, na casa, você que está me ouvindo do trabalho, muito obrigado pela sua companhia, vem comigo. Essa é a sua Nova Onda FM, a mais sertaneja do Brasil. 91,5 ZYT 564, canal 218. O WhatsApp Nova Onda, liberado a sua participação, 3271-9191. Inclusive, já tem gente chegando por aqui, mandando seu alô, pedindo seu sucesso. Valeu demais a sua companhia. A partir de agora, com aquele cafezinho, né, de fim de tarde, aquele pãozinho de queijo, aquele biscoito de queijo. É bom, vamos lá, cá pra nós, né? Nós somos um bom mineiro, né? Mesmo. Vamos curtir o Sertanejo Classe A.
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1: Chegou aquele momento da nossa quarta-feira em que o relógio desacelera e o coração começa a apontar o caminho de casa. Talvez o dia tenha sido corrido, talvez você tenha enfrentado desafios, resolvido problemas, vencido batalhas que ninguém viu. Mas uma coisa é certa, você chegou até aqui. E isso já merece reconhecimento. Enquanto a estrada segue à sua frente, lembre-se de que cada quilômetro, cada metro percorrido, também é um passo na história que você está construindo. Nenhum esforço é em vão quando ele é feito com honestidade, dedicação e esperança. Agora, é aquela hora de deixar o peso do trabalho para trás e abrir espaço para o que realmente importa. O abraço de quem espera por você. O sorriso dos filhos, o carinho da família ou até mesmo aquele merecido momento de descanso. E se hoje as coisas não saíram exatamente como você planejou, olha, deixa eu te dizer, não desanime. A vida sempre oferece uma nova oportunidade quando o sol nasce outra vez. Amanhã será um novo capítulo, uma nova chance para recomeçar ainda mais forte. Você que está de carro, dirija com calma, viu? Aproveite esse momento para agradecer pelas conquistas, aprender com os desafios e valorizar cada pessoa que faz parte da sua caminhada. Que a sua volta para casa seja tranquila, segura e cheia de boas energias. Porque no fim das contas, a maior vitória não é apenas vencer o dia, é chegar em casa em paz. A equipe Nova Onda FM deseja que Deus ilumine o seu caminho, proteja cada curva da estrada e encha o seu coração de esperança. Um excelente volta para casa. E continue com a gente, viu? Porque a boa música sertaneja segue fazendo companhia para você no programa Sertanejo Classe A.
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1: Bora ouvir os novos clássicos? É, os sucessos que estouraram nos últimos 10 anos. Você ouve aqui comigo agora, Bruno e Marrone. Isso você não conta.
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5: Nova Onda FM 5:28.
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5: Oi, gente bonita, tô de volta. 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Simbora, minha gente! Bora de participação. Quem tá chegando aí é o Vinícius Eduardo, da cidade de Pompeu, do bairro Belvedere. Tá pedindo com Chico Amado e Xodó, Já Tem Alguém no Seu Lugar. Também o Pedro Mineiro tá chegando. Alô, Pedro, boa tarde pra você.
9: Boa tarde, Isaías Santos. Aqui é o Pedro Mineiro. Estou aqui em Brumário, lhe ouvindo, viu?
5: Opa!
9: 91.5, Nova Onda.
5: É isso aí.
9: Manda aí disparada aí pra Patrícia, Dalila, Gustavo, o Jorge Tadeu, o Richard e todos da CIMB que estão te ouvindo agora e todos os seus ouvintes, viu, amigo? Um abraço.
5: Um abraço para você também, Pedro, e para todo o pessoal da Cime Brasil, acompanhando aqui o programa Sertanejo Classe A. Também a Rosa Pura tá chegando por aí. Vem para cá, Rosa, fala comigo, bom dia, ou melhor, boa tarde, né?
10: Oi, Isaías Santos, tudo bem?
5: Tudo.
10: Cumprimentar o Fofolete Original, a Cris, pra Eliane, Zé Maria Viana, pro Carlos... Pro menino lá, o Pedro Anilto, o Nelinho, pro Thunder. E pra você. E queria mandar parabenizar o Rogério Disco Gol, tá fazendo aniversário hoje, em janeiro tá passando de alegria. Pra Luana, que é a filha do Vicente. E também parabenizar o doutor Joaquim, que tá de aniversário hoje.
5: Olha.
10: Yeah. Tá passando saúde e alegria. Pra você também. Obrigado. Escolha pra nós aí, meu amigo, do Eduardo Costa.
5: Deixa comigo, Eduardo Costa. Deixa eu ver uma boa aqui, quer ver? Vamos lá. Eduardo Costa, olhando nos teus olhos. Essa é boa, hein? Então um abraço aí para o Rogério. Que você tenha um dia maravilhoso. Comemore bastante com a família e com os amigos. Feliz aniversário. Soprando velhinha hoje. Toda a equipe da Nova Onda FM te abraça e te deseja um feliz aniversário. Também a Luana, um abraço, muito obrigado pelo carinho, pela audiência, viu, minha gente? Bom, então vamos lá. Deixa eu atender essas participações, porque senão o bloco não vai comportar toda a participação. E daqui a pouquinho eu volto com mais participação pra você aqui na Nova Onda FM. WhatsApp liberado pra você, minha gente. Vem fazer a festa nesse fim de tarde. E lembrando, Rosa Pura, hoje o José Maria Viana, lá do Rio do Peixe, ele tá pagiando, né? Na animação toda com o netinho dele, viu? E aí, José Maria Viana, boa tarde pra você. Fala pra mim aqui, olha. E os filhotes, hein? Entendedores entenderão. Vamos de música.

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2: Uma viola de 12 cordas, muito bem tocada, pelo Paulinho Daffner.

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4: Novo Onda FM, 5h55.
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8: Boa tarde, Isaías. Boa tarde pra você, pra toda a equipe Nova Onda, todos os ouvintes. Gostaria de mandar um alô para o tio Mauro, no Santuário, o Valentim, em Nova Serrana, a princesa Gatinha, a maravilhosa de Conceição do Pará, também a menina do açougue, Ana, em Santana da Prata, para todos da Nova Onda, todos os ouvintes. E se for possível, você passar a música com Gilberto Gilmar, proposta. Obrigado, Isaías. Aqui o Tarcísio Freitas.
4: Valeu demais, Tarcísio. Um abraço pra você e pra todo o pessoal em Conceição do Pará, sempre ligado com a gente. 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Simbora de música, simbora de sucesso. Daqui a pouquinho tem um momento de consagração, mas eu volto com mais participação no ar. É o WhatsApp Nova Onda, 3271-9191. Vem participar com a gente e agitar a nossa tarde, ou melhor, nosso fim de tarde, né? Início de noite aqui na Nova Onda FM. Espero por você, hein?

0: Ó Maria Santíssima, que em vossa imagem milagrosa de Aparecida espalhais inúmeros benefícios sobre o Brasil, eu, embora indigno de pertencer ao número dos vossos servos, mas desejando participar dos benefícios da vossa misericórdia, prostrado a vossos pés, consagro-vos o entendimento para que sempre pense no amor que mereceis. Consagro-vos a língua para que sempre vos louve e propague a vossa devoção. Consagro-vos o coração para que depois de Deus vos ame sobre todas as coisas. Recebei-nos, ó Rainha incomparável, o ditoso número dos vossos servos. Acolhei-nos debaixo da vossa proteção. Socorrei-nos em nossas necessidades espirituais e temporais, e sobretudo na hora da nossa morte. Abençoai-nos, ó Mãe Celestial, e com vossa poderosa intercessão, fortalecei-nos em nossa fraqueza, a fim de que, servindo-vos fielmente nesta vida, possamos louvar-vos, amar-vos e render-vos graças no céu por toda a eternidade. Assim seja.
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2: O anjo do Senhor.

0: Senhor anunciou a Maria, e ela concebeu do Espírito Santo. Ave Maria, cheia de graça, o Senhor é convosco. Bendita sois vós entre as mulheres, bendito é o fruto do vosso ventre, Jesus. Santa Maria, Mãe de Deus, rogai por nós, pecadores, agora e na hora de nossa morte. Amém. Eis a serva do Senhor. Faça-se em mim segundo a vossa palavra. Ave Maria, cheia de graça, o Senhor é convosco. Bendita sois vós entre as mulheres. Bendito é o fruto do vosso ventre, Jesus. Santa Maria, Mãe de Deus, rogai por nós, pecadores, agora e na hora de nossa morte. Amém. E o Verbo divino se fez carne e habitou entre nós. Ave Maria, cheia de graça, o Senhor é convosco. Bendita sois vós entre as mulheres, bendito é o fruto do vosso ventre, Jesus. Santa Maria, Mãe de Deus, rogai por nós, pecadores, agora e na hora de nossa morte. Amém. Rogai por nós, Santa Mãe de Deus, para que sejamos dignos das promessas de Cristo. Oremos. Infundi, Senhor, como vos pedimos, a vossa graça nas nossas almas, para que nós, que pela anunciação do anjo, conhecemos a encarnação de Cristo, vosso Filho, pela sua paixão e morte na cruz, sejamos conduzidos à glória da ressurreição. Por nosso Senhor Jesus Cristo, vosso Filho, que é Deus convosco, na unidade do Espírito Santo. Amém. O nosso auxílio está no nome do Senhor, que fez o céu e a terra. O Senhor esteja convosco, Ele está no meio de nós. Abençoe-vos, Deus Todo-Poderoso, Pai, Filho e Espírito Santo. Amém.
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1: Boa tarde, queridos filhos e filhas. No manto de Nossa Senhora, vamos colocar nossas intenções. Tem alguém que, de modo particular, você quer colocar no manto da Virgem? Peça. Peça à mãe que o filho atende. Pelos doentes, nas enfermarias, nos hospitais ou nos leitos das casas. Em nome do Pai, do Filho, do Espírito Santo. Amém. Senhor Deus, ao chegar esta tarde, queremos pedir por todos aqueles que se recomendaram às nossas orações, mas de modo especial, Senhor, rezar pelos doentes. Senhor, a gripe nos amedronta, há vítimas. Pedimos por aqueles que estão desprovidos de condições financeiras, aqueles que estão desprovidos de esperança. Nossa Senhora da Saúde, junto a Deus intercedei pelos doentes, consoladora dos aflitos. Sede a esperança daqueles que não têm a quem recorrer. Nossa Senhora da Saúde, orientai que os cientistas encontrem a cura deste mal, que os médicos possam dar assistência necessária aos doentes. E rezamos também por nós, Virgem Maria, livrai-nos deste perigo. Como fruto desta Ave Maria, oferecemos por todos os doentes, principalmente aqueles que estão passando por profunda provação, que esperam uma cirurgia ou estão esperando a cura de seus males. Ave Maria, cheia de graça, o Senhor é convosco. Bendita sois vós entre as mulheres, e bendito é o fruto do vosso ventre, Jesus. Santa Maria, Mãe de Deus, rogai por nós, pecadores, agora e na hora de nossa morte. Amém. Nossa Senhora da Saúde, interceda junto a Jesus por todos os doentes. Nossa Senhora da Saúde, livrai-nos de todo o perigo do corpo e da alma. Ao voltarem para casa, voltem com o coração cheio de amor e repleto de paz. Até amanhã.
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2: 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Olá, Brasil, está no ar o Central de Notícias. E vamos aos destaques desta hora. Lei que autoriza mulheres a partir de 16 anos a comprar e portar spray de pimenta para defesa pessoal entrou em vigor na mesma semana em que o Anuário Brasileiro de Segurança Pública revelou um recorde de feminicídios. Foram 1.571 vítimas em 2025, 4 mulheres mortas por dia, o maior número desde que o crime foi tipificado em 2015. O contraste fica ainda mais nítido diante do restante das estatísticas. E bancos e instituições financeiras credenciadas já abriram as linhas de financiamento de moto, motoneta, ciclomotor ou bicicleta elétrica produzidas no Brasil, com condições facilitadas pelo programa Move Brasil.
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6: Nova Onda FM 6:14.
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0: Vem pra cá, chega junto na Nova Onda FM. Seu início de noite tem muito mais emoção, tem companhia, tem alegria. Então vem pra cá, a casa é sua, viu? Fique à vontade, 3271-9191. 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Simbora de participação, minha gente bonita, tá chegando aí o Fofonete Original. Vem pra cá, Fofonete. Boa noite.
1: Boa tarde, o Fofo Original, a Rosa Pulho, Cristiano, Zé Maria, Bruno Wesley, Marcos, todos mensalidos da Marieta. Toca pra nós, Guilherme Santiago, e daí?
0: Pode deixar comigo. Pessoal, não repara não, porque geralmente o pessoal mandou mensagem antes das 6 horas. Então, por isso o pessoal fala boa tarde, tá bom? É porque às vezes não dá tempo de passar todo mundo, né? antes de virar às 18 horas. Vem pra cá, Nelinho. É o Nelinho, Zé da Vó. Ah, o Nelinho. Hoje tem resenha, Nelinho? Fala comigo.
2: Fala, Isaías, meu amigo de fé, meu irmão camarada. Ah, tamo junto. Eu estou aqui na fazenda do Helenilson, aqui na comunidade de Cunha.

0: curtindo seu programa, eu, minha esposa, ele e a esposa dele. Manda um abraço pra nós aí, manda uma música bacana aí pra nós aí. Aqui é o Nelinho do Zé da Vó.
1: Aô, Nelinho, gente boa.
0: Manda um abraço pra minha amiga Rosa Embriagada Pura aí, fazendo favor. É nóis.
1: Eita coisa, bom abraço pra você, Nelinho, também pro Helenilson, pra toda a turma que tá aí com vocês. Valeu pela audiência, um abraço, viu? Tô mandando pra você, Conde Paulo e Paulino e Marília Mendonça, Estrelinha. Pode ser? É sucesso, essa música é linda demais. Eu particularmente gosto muito dela. Se você deixou eu escolher, tô mandando ela pra você, viu? Com muito carinho, com muito amor. Bom, o Robinho, Robson Pedreiro também tá por aqui. Vem pra cá, Robson. Fala comigo.
2: Oi, Isaías Santos. Deus abençoe, cara.
1: Amém. Oh,
2: glória, hein? A nós de novo, ó, Robinho Pedreiro aí. Oh, deixa eu te falar. Agora eu tô aqui na minha casa, na minha obra aqui. Deixa eu te falar, manda uma música bem apaixonada pra minha mulher aí. Opa. Sabe que eu amo é demais. Oh, sem minha nega eu não fico. Deus abençoe, Isaías Santos.
1: É isso aí, Robson. O homem tá apaixonado. Ei, trembão, hein? Nesse friozinho gostoso que ainda está fazendo, né? O tempo tá esquentando, mas ainda tá um friozinho gostoso. Ei, você não é fácil não, Robin. Você não é fácil não. Já tá soprando fogão de lenha. É, você não é brinquedo não. Olha, vou deixar então pra você a música Léo Chaves, Por Causa de Você. Conhece essa música, Robin? Oh, é sucesso, viu? É, vai mexer com o coração da sua esposa. Então bora de sucesso, bora de música, de alegria aqui no seu Sertanejo Classe A. Lembrando você também, nós estamos juntos todas as manhãs do Terra Brasil, aqui pela Nova Onda FM, a partir das 6 horas da manhã até as 11 horas, tá bom? Eu espero por você lá também, viu? É, dá uma passadinha por lá de vez em quando, manda o seu alô, seu abraço, beijo pra sua galera. E vem chegando, Guilherme Santiago. E daí?
3: E daí?

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3: O sucesso aqui não para, é Nova Onda FM 91,5, a mais querida, a mais pedida, é a mais sertaneja do Brasil. E vem chegando aí mais participação. Alô, Edivaldo, é o Edivaldo do Cras, é isso mesmo? Vem chegando, Edivaldo.
4: Pois aí.
3: Oi.
4: Toca pra mim, Zezé de Camargo Luciano, hoje. Hoje eu quero aquela música ali, Zezé, Isaí. Quero que a música hoje, Isaí, quero que eu pedi você. Aquela música, Zé, que eu pedi você direto, como é que fala?
3: Sei qual que é.
4: Acha que é a música, ué?
3: Hoje eu quero te amar?
4: Oração na madrugada.
3: Oh, que é isso?
4: Essa, Zé, que eu sou na madrugada.
3: O homem canta mesmo. Irmão da Lua.
4: Toca pra mim, Zé, na madrugada.
3: Ah.
4: É outro quero também, Zé, com o Zé também. Hoje eu quero te amar.
3: A outra, hein, vamos.
4: Um abraço, meu amigo. Toca pra mim, Zé, não esqueça, amor. Manda um alô pra mim, é de volta aqui do Cras, não esquece não, Isaí, é de volta aqui do Cras, esquece não, viu?
3: Pode deixar.
4: Esquece não, viu, é de volta aqui do Cras.
3: É isso aí, é o Edivaldo do Cras, Zezé de Camargo e Luciano, hoje eu quero te amar. É dose dupla, não é? Irmão da Lua, amigo das estrelas. E canta bem o homem, tá brincando? Pensando que é só o fariseu que canta? Mandou bem, Edivaldo, um abraço pra você.

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6: Nova Onda FM 6:46.
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0: Oi, voltei minha gente. E deixa eu perguntar aqui, ô Dudu, como é que você está, Dudu?
1: Amiguinho, eu estou bacana, brilhando como sempre. Oita, nós!
0: Eita.
1: Isso é rasgando!
0: E aí, Rosa Pura?
2: Eu sou deu 6 horas, viu, Zaí? Mas já que nós fomos lá porque ranço do Nelinho Zé da avó, e nós vamos agarrar lá, viu?
0: É.
2: Você quer levar o forro pra lá com nós, você vai ver, eu sei tudo.

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1: Vocês são demais, minha gente.
2: Boa tarde, Zaninho.
1: Boa tarde.
2: Vamos encerrar esse coração da semana?
1: Bora.
2: Depois manda pra nós aí. O que que não ouvi hoje, hein? Ah, manda um Eduardo Costa aí, escolhe uma pra nós aí. Roda Pura mais fofa, Ricardinho mais Luciano. Ali, é.

Também é o Ronaldo, da cidade de Nova Serrana. Alô, Ronaldo, um abraço pra você. Obrigado pela sua companhia, pela sua audiência, viu? Ele tá pedindo a música com o de Paulo e Paulino, Chorando de Soluça. E tá oferecendo pra sua mãe e para os seus irmãos lá na cidade de Pompéu, no barco Bill Federi. Ah, que bacana! Um abraço pra você, Ronaldo. Obrigado, viu? Pra sua mãe e para os seus irmãos. Um beijo no coração. Valeu demais pela participação. Simbora, José Maria Viana, Eduardo Costa, Pele, Alma e Coração.

0: Ô, Rosa Pura, deixa eu falar com você aqui, Rosa. Presta atenção, o Nelinho tá fazendo figa na gente aqui, ó. Presta atenção aí, olha.
1: Aqui, ó, a preta xingando aqui, mas aqui, ó. Galinha e pira com o pirão. E o garrafão tá aqui, Isaías, ó.
0: Tá vendo? Ei, Nelinho, fazendo figa na galera, Nelinho. Olha o Augusto da Fazenda Martins em Bom Despacho. Tá chegando por aqui, vem pra cá, Augusto.
2: Boa noite, Elias Santos.
0: Boa noite.
2: Toca uma música pra nós aí. Aqui na Fazenda Martins, é o Augusto.
0: Ô, Augusto.
2: Toca a música aí do Leonardo pra nós. Liga lá em casa.
0: Opa!
2: Obrigado, boa noite pra você, Elias Santos. Ó, locutor nota mil.
0: Ah, obrigado pelo locutor nota mil, valeu demais, viu, Augusto?
2: Oferecer essa música para o Jair e pro Ben, que tá aqui comigo, a Lena.
0: Opa, um abraço pra vocês aí, a Lena, o Ben, é isso mesmo? Um abraço pra todos vocês aí. E o nosso amigo Thunder Cash. Aê, Thunder, um abraço pra você. Tá mandando seu abraço também, seu alô. Tá dizendo aqui, boa noite, Isaías Santos. Manda um alô pro Jairon, pra Júlia, pra Rosa do Alambique. E passa a música pra mim de Gilberto e Gilmar. Minha gente bonita, eu vou ficando por aqui, viu? Porque já tá quase na hora da Voz do Brasil entrar no ar. E a Ciela, ela vem com tudo e, não... e só quer entrar, né? Lá ele. Mas vamos cá, vem cá, deixa eu falar uma coisinha com você. Meu desejo é que o Papai do Céu proteja você, viu? Te dê uma noite maravilhosa. Vocês é demais, viu? Uma noite linda e amanhã, se Deus quiser, a gente tá de volta, tá bom? Vou deixar as músicas aqui na playlist, tá joia? E, olha, se não der pra tocar, vocês me entendem, viu? Não, é porque eu não quis, é por causa da Voz do Brasil, tá joia? Mas deixa eu correr aqui, beijão no coração, obrigado pela participação de vocês, valeu demais!

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2: Olá, boa noite.
0: Boa noite para você que nos acompanha em todo o país.
2: Quarta-feira, 29 de julho de 2026.
0: Vamos ao destaque do dia.
2: Pensão alimentícia poderá ser paga de forma automática via Pix.
0: Ligue 180 para denúncias de violência contra a mulher deverá ser divulgado em locais de grande circulação. Graziele Bezerra.
3: O Ligue 180 funciona todos os dias, 24 horas por dia e é gratuito.
2: Anvisa registra 5 novos medicamentos à base de semaglutida.
0: Remédio para diabetes também vem sendo usado em tratamentos de controle da obesidade.
2: E ainda, ciência para todos.
0: Exposição apresenta pesquisas que impactam o dia a dia do cidadão durante reunião anual da Sociedade Brasileira para o Progresso da Ciência.
2: Quem fala com a gente sobre o tema é Germana Pires, secretária de Ciência e Tecnologia para o Desenvolvimento Social.
4: Tem que visitar a exposição, vai conhecer pesquisas voltadas para a saúde, meio ambiente, tecnologia, a ciência que ela está presente no dia a dia de cada um.
0: Hoje, na apresentação da Voz do Brasil, Mariana Jungmann e Luciano Seixas.
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0: A partir de agora, a divulgação do Ligue 180, canal de denúncias de violência contra as mulheres, deverá ser ampliado.
2: E o pagamento de pensão alimentícia poderá ser feito de forma automática, via Pix, mediante decisão judicial.
0: Além disso, foi regulamentado o projeto que prevê a monitoração eletrônica do agressor.
3: A lei que prevê o monitoramento eletrônico do agressor foi regulamentada. Com isso, ficam estabelecidos mecanismos para o funcionamento do dispositivo de segurança, que alerta sempre que o agressor viola o perímetro de exclusão determinado judicialmente. O alerta deverá ser enviado simultaneamente à vítima e à unidade policial responsável pelo atendimento. Nesta quarta-feira, também foi regulamentada a criação de um sistema Nacional de Informações, que reúne, organiza e sistematiza dados sobre formas de violência contra as mulheres. Foi definido ainda que, a partir de agora, o pagamento da pensão alimentícia pode ser feito via Pix, mediante decisão judicial, e a divulgação do Ligue 180 para denúncias de violência contra a mulher deve ser ampliada, como explica a ministra das Mulheres, Márcia Lopes.
5: Todos os espaços públicos, privados, têm a responsabilidade, o dever de colocar o Ligue 180. O fortalecimento da rede de atendimento e a mudança de cultura.
3: O Ligue 180 funciona todos os dias, 24 horas por dia e é gratuito. Ele oferece atendimento, orientação, acolhimento e encaminhamento para a rede de proteção.

0: são as mulheres. Para a Voz do Brasil, com locução de Graziele Bezerra, reportagem de Edinaldo Júnior.
1: Foram divulgados hoje os resultados do novo CAGED.
2: Em junho foram criados 145 mil postos de trabalho.
1: Todos os meses o estudo aponta o panorama do emprego formal no país.
3: Em junho de 2026, foram criados no país 145.161 postos de trabalho com carteira assinada. O estoque de empregos, ou seja, a quantidade total de vínculos seletistas ativos em junho, alcançou 48.032.308 postos, um crescimento de 0,3% em relação ao estoque registrado em maio. O ministro do Trabalho e Emprego, Luiz Marinho, falou dos destaques.
4: Dos cinco grandes grupos, teve saldo positivo. Serviços, 74.514. Agropecuária, 22.898. Comércio, 19.177. Indústria, 14.438. E construção, 12.136.
3: No acumulado de 12 meses, foram criados 942.854 postos de trabalho. O novo CAGED é utilizado desde janeiro de 2020 para captar, registrar e divulgar as estatísticas oficiais sobre o mercado de trabalho formal no Brasil. Atualmente, todas as empresas estão obrigadas a declarar as movimentações de trabalhadores por meio do E-Social. Os dados utilizados no novo CAGED são captados dos sistemas E-Social, CAGED e Empregador Web. Reportagem Luana Karen.
2: O setor hortigranjeiro movimentou mais de 16 milhões de toneladas no ano de 2025.
1: É o que mostra o levantamento divulgado hoje pela Companhia Nacional de Abastecimento sobre as vendas das centrais de abastecimento.
5: Morador de Brasília, Anderson Gimenez, costuma fazer as próprias marmitas para levar para o trabalho. Para isso, compra frutas e hortaliças semanalmente na central de abastecimento do Distrito Federal.
6: A gente faz a feira da semana, então a gente compra desde ovos lá, a gente encontra ovos caipira, a gente encontra todo tipo de variedades de frutas, todo tipo de hortaliça, verduras e legumes a gente compra lá. Então tem essa facilidade de nós encontrarmos todos os produtos da nossa necessidade em um mesmo local. E a qualidade das frutas e das verduras, eles são de primeira, tá?
5: O levantamento da Companhia Nacional de Abastecimento mostra que as ceasas do país movimentaram 16 milhões de toneladas em 2025, totalizando mais de 16 bilhões de reais. As centrais com maior volume de vendas foram a Companhia de Entrepostos e Armazéns Gerais de São Paulo, com quase 3 toneladas, o Mercado Municipal de Juazeiro, na Bahia, com 1 milhão e 600 mil toneladas, e a Ceasa Minas, localizada em Contagem, com 1 milhão e meio de toneladas. Para as hortaliças, as vendas aumentaram em 6 unidades, com destaque para Rio Branco, no Acre, com crescimento de 44%, Belo Horizonte e Foz do Iguaçu, que tiveram alta de 4%. Nas frutas, a Ceasa de Rio Branco também liderou as vendas, com alta de 24%, seguida por Goiânia, capital de Goiás, que teve crescimento de 21%. Os dados sobre as vendas nas centrais de abastecimento são coletados mensalmente pela Conab, que elabora o Boletim Hortigranjeiro. Com ele, é possível verificar onde há falta de algum produto ou excesso de produção, o que ajuda no planejamento dos agricultores, como explica Flávia Starling, gerente de produtos hortigranjeiros da Conab.
7: Nós recebemos informações dessas centrais atacadistas, esses entrepostos atacadistas, eles nos fornecem informações de comercialização e volume comercializado, e com base nessas informações nós confeccionamos o boletim hortigranjeiro mensal.
5: O levantamento mostra ainda que o país exportou 1 milhão e 300 mil toneladas de frutas em 2025, um aumento de quase 20% em relação a 2024. Os destaques foram a manga, melão, melancia, limão e lima, tendo como principal destino a União Europeia. Reportagem Nazi Brum.
2: Embora possa parecer uma coisa restrita às universidades e institutos de pesquisa, a produção científica está presente no cotidiano de todos nós.
1: E quem faz ela acontecer no Brasil está reunido ao longo desta semana no Rio de Janeiro para o encontro anual da SBPC, a Sociedade Brasileira para o Progresso da Ciência.
2: Neste período está sendo promovida a Expo.

0: TIC, feira que reúne unidades de pesquisa vinculadas ao Ministério da Ciência, Tecnologia e Inovação, universidades, entidades governamentais e o setor empresarial.
1: E para saber mais sobre o que acontece nesses dois espaços, nós conversamos com Germana Pires, secretária de Ciência e Tecnologia para o Desenvolvimento Social. Acompanhe. Secretária, bem-vinda. É um prazer ter a senhora conosco aqui na Voz do Brasil. Vamos falar então da Expo TIC, né, que começou, a exposição que abriga o Ministério da Ciência, Tecnologia e Inovação dentro da reunião anual da Sociedade Brasileira para o Progresso da Ciência, a SBPC. O que é esperado da exposição esse ano, secretária?
2: Te agradeço o convite para estar aqui na Voz do Brasil com vocês. A gente chama de Expotec, Expotec. A Expotec é um dos grandes espaços de popularização da ciência do Brasil. É um ambiente mais visitado da reunião anual da SBPC. Né? E nesse ano o Ministério da Ciência e Tecnologia, ele traz quase todas as suas unidades de pesquisa, são 28 unidades de pesquisa apresentando projetos, tecnologias, iniciativas desenvolvidas em diversas áreas do conhecimento. Quem vier aqui, quem visitar a exposição, vai conhecer pesquisas voltadas para saúde, meio ambiente, biodiversidade, tecnologias, inclusão, desenvolvimento sustentável, enfim. Vai ser uma oportunidade para todos, né, que atuam na área de pesquisa, como estudantes, professores e os diversos pesquisadores possam, e as pessoas, né, as famílias também, crianças, possam conhecer a ciência que ela está presente no nosso cotidiano, né, no dia a dia de cada um. A ciência que melhora a qualidade de vida das pessoas.
0: A reunião anual da SBPC também é um evento super relevante, porque reúne a nata do pensamento científico do país, né? A senhora pode nos falar mais sobre o que é a SBPC e o que acontece nessa reunião anual?
2: A SBPC é uma entidade, né? Uma das mais tradicionais entidades científicas do Brasil. Já há 7 décadas, essa é a 78ª reunião anual da SBPC, e ela reúne pesquisadores, professores, estudantes, gestores públicos e representantes de diversas instituições públicas e privadas, além da sociedade em geral, né, para poder discutir ciência, discutir o progresso da ciência, né, a ciência voltada para o desenvolvimento do país. Na SBPC acontecem, assim, tem uma programação densa e ampla, onde são realizados painéis, conferências, mesas redondas, minicursos, atividades culturais, uma série de ações voltadas para a popularização e divulgação da ciência.
1: E nesse ano, né, secretária, o encontro tem um tema que é o Ciência para Todos, Soberania, Desenvolvimento e Inclusão. Como é que esses três pilares se relacionam, influenciam a produção científica no país?
2: Exatamente. Esses três conceitos, eles estão profundamente conectados. Eu represento a Secretaria Nacional de Ciência e Tecnologia para o Desenvolvimento Social e existe algo que é muito importante, que a ciência esteja voltada para mudar a qualidade de vida das pessoas, né? Então, quando a gente fala em soberania, estamos falando da capacidade do país de produzir conhecimento, de desenvolver tecnologias e formar pessoas para enfrentar os seus próprios desafios. O desenvolvimento acontece quando esse conhecimento gera inovação, fortalece as instituições diversas, melhora os serviços públicos, impulsiona a economia, contribui para soluções sustentáveis. Nesse aspecto, o que significa a inclusão? Garantir que a ciência beneficie toda a população, reduzindo as desigualdades, ampliando oportunidades, garantindo que todas as pessoas tenham acesso às oportunidades, né, aos seus direitos sociais.
0: E a reunião também terá espaços temáticos, né, voltado para os jovens, para a discussão racial, para a cultura. Como é que vão funcionar esses debates?
2: Isso mesmo. Aqui tem um espaço amplo na SBPC Jovem, com uma grande participação da juventude, de jovens pesquisadores. E a programação, de fato, é bem diversificada. Tem uma série de espaços voltados para o diálogo, cultura, educação, igualdade racial, no contexto das mesas redondas, da apresentação das pesquisas, enfim, é uma programação ampla, né, que apresenta essas diversas pesquisas desenvolvidas Brasil afora, em todas as universidades públicas, privadas, enfim.
1: A gente está falando aqui de dois eventos, vamos dizer assim, paralelos, né, que se relacionam. A reunião da SBPC e a Expo TIC. E aí, voltando a falar da exposição, um pouco mais, secretária, ela vai reunir aí 28 unidades de pesquisas que são vinculadas ao Ministério da Ciência, Tecnologia e Inovação, né? A senhora pode dar exemplos para a gente do que são essas unidades, que tipos de pesquisas elas fazem?
2: Sim. Bem, o Ministério tem 29 unidades de pesquisa que são vinculadas ao Ministério da Ciência e Tecnologia, 28 estão participando conosco aqui desse evento. As unidades de pesquisa, elas atuam em áreas muito diversas e refletem a amplitude da ciência produzida no Brasil. Existem instituições dedicadas a pesquisas espaciais, biodiversidade amazônica, mudanças climáticas, tecnologias da informação, materiais avançados, energias, tecnologias nucleares, matemática aplicada, astronomia e tecnologias voltadas para o desenvolvimento social. Eu vou dar um exemplo, claro, por exemplo, o INSA, né, a Unidade Nacional do Semiárido, que desenvolve pesquisas voltadas para combater a seca no Brasil, na produção de alimentos, para poder trabalhar, por exemplo, a dessalinização. Né, existe um projeto no Ministério desenvolvido pelo INSA de dessalinização da água, produção de alimentos no semiárido, buscando combater a seca e combater a fome no Brasil. Então, esses projetos poderão, né, podem ser visitados aqui nos estandes das nossas unidades vinculadas.
0: Muito bem, nós conversamos com a secretária de Ciência e Tecnologia para o Desenvolvimento Social do Ministério da Ciência, Tecnologia e Inovação, Germana Pires. Muito obrigado por sua entrevista aqui à Voz do Brasil.
2: Eu agradeço a Voz do Brasil, sempre presente no dia a dia. Deixo o convite para todas as pessoas que quiserem participar aqui da SBPC e conhecer as pesquisas desenvolvidas no Brasil. Estamos aqui na Universidade Federal Fluminense, no Rio de Janeiro. Muito obrigada.
1: 5 novas canetas de semaglutida foram aprovadas pela Vigilância Sanitária e registradas nessa quarta-feira.
0: O medicamento ajuda no controle de doenças como a diabetes e é usado também no tratamento contra a obesidade.
1: E nós vamos entender agora como essa substância age no organismo na reportagem de Gabriela Noronha.
3: Os medicamentos à base de semaglutida são usados no tratamento de doenças crônicas como obesidade e diabetes. Trata-se de uma substância sintética que imita a ação do hormônio GLP-1, responsável pelo controle da glicemia no organismo, entre outras funções, como explica a médica endocrinologista Monalisa Azevedo.
4: Ela favorece o controle da glicose porque ela estimula a liberação de insulina e ela também influencia outros fatores do organismo, exerce um papel de induzir saciedade, inibir um pouco o apetite, controlar a compulsão alimentar e também estimular o gasto energético.
3: Nesta quarta-feira, 5 novas canetas emagrecedoras que têm semaglutida como princípio ativo foram aprovadas pela Anvisa, Agência Nacional de Vigilância Sanitária. Os medicamentos são voltados para o tratamento de pacientes adultos com diabetes tipo 2 e autorizados para uso complementar à dieta e exercícios, mas devem ser indicados e acompanhados sempre por um especialista, como destacou a endocrinologista Monalisa Azevedo.
4: A gente está falando de medicação e toda medicação é sujeita a efeitos adversos. Afinal de contas, a gente está trazendo uma substância artificial para dentro do corpo. E é por isso que é tão importante o acompanhamento médico.
3: A medicação feita com acompanhamento médico ajudou a servidora pública Carolina Abreu a vencer a obesidade depois de muitas tentativas para perder peso.
5: Desde muito nova, eu sofri com efeito sanfona, né? Tenta fazer dieta restritiva e daí não dá certo, e aí engorda, e aí emagrece. Então, eu resolvi procurar um endocrinologista e comecei a fazer o uso.
3: O processo de autorização dos medicamentos inclui a realização de estudos clínicos, avaliação de documentos e inspeção da linha de produção. Reportagem Gabriela Noronha.
0: E a gente continua falando dessas canetas emagrecedoras para fazer mais um alerta.
1: A Anvisa lembra que a retatrutida, uma medicação que ainda está em fase de pesquisa, não está aprovada para uso em nenhum país do mundo.
0: Assim como no Brasil, a empresa responsável por desenvolver essa medicação ainda não solicitou registro em nenhuma agência reguladora internacional.
1: A Anvisa reforça que o uso de um medicamento sem registro apresenta riscos à saúde, com efeitos colaterais desconhecidos.
0: Além disso, não há garantia de que o produto contenha o princípio ativo declarado, nem a quantidade informada.
1: Vale lembrar que o comércio de medicamentos irregulares é considerado crime pelo Código Penal.
0: Atenção, moradores das comunidades ribeirinhas de Santarém, Belterra e Aveiro, na bacia do rio Tapajós.
1: A partir de agosto, o navio Hospital Abaré realiza novas expedições com consultas e exames gratuitos.
0: A embarcação atua como unidade básica de saúde fluvial itinerante e os atendimentos ocorrem por triagem e demanda espontânea das 8 da manhã às 6 da tarde.
6: Administrado pela Universidade Federal do Oeste do Pará, UFOPA, o navio Hospital Escola Baré, que atua como uma unidade básica de saúde fluvial itinerante, divulgou o calendário das próximas expedições e as orientações para acesso aos atendimentos nas comunidades ribeirinhas da bacia do rio Tapajós, no Pará. Os serviços gratuitos são oferecidos nos municípios de Santarém, Belterra e Aveiro. O atendimento ocorre nas chamadas comunidades polo, com triagem e demanda espontânea. Para o cadastro no Sistema Único de Saúde SUS, é necessário apresentar documento oficial com foto, CPF, cartão do SUS, além da caderneta de vacinação. Gestantes devem levar a caderneta de pré-natal e pacientes em acompanhamento podem apresentar exames anteriores. As consultas de rotina são realizadas das 8 horas da manhã ao meio-dia e das 2 às 6 da tarde. Enquanto o navio estiver ancorado, também há plantão para casos de urgência. O cronograma prevê expedições entre os meses de agosto e outubro, com datas definidas para as regiões de Santarém, Aveiro e Belterra. Para saber mais, acesse ridh.ufopa.edu.br ou envie e-mail para ridh.ufopa.edu.br. Dilson Santa Fé, para a Voz do Brasil.
0: Direitos da infância. Projetos voltados à redução da vulnerabilidade de crianças e adolescentes podem participar de edital do BNDES.
1: Serão selecionados até 8 projetos para promoção, proteção e garantia de direitos da juventude.
7: Os projetos devem atender a pelo menos um dos 5 eixos prioritários, que incluem assistência social, segurança alimentar, proteção contra violência doméstica e sexual e prevenção ao uso de drogas. Com ações a serem executadas no Rio de Janeiro, São Paulo, Recife e Brasília, o apoio total pode chegar a 15 milhões de reais em recursos de doações incentivadas aos fundos dos direitos da criança e do adolescente. De acordo com o chefe do Departamento de Projetos Culturais do BNDES, Andrés Cortes, os recursos que viabilizam esse edital são obtidos a partir do mecanismo de incentivo fiscal previsto no Estatuto da Criança e do Adolescente e que se destina a ações que vão desde a prevenção da violência até o acesso à educação, saúde e cultura.
8: Esse edital visa destinar até 15 milhões para projetos sociais que garantam a diminuição de vulnerabilidades sociais ligadas à infância e à juventude.
7: As inscrições dos projetos podem ser feitas até o dia 25 de agosto. Você pode obter mais informações sobre o edital no site bnds.gov.br/edital FCA 2026. Reportagem André de Barros Lima.
1: Última notícia, em nota divulgada há pouco pela Secretaria de Comunicação Social da Presidência da República, o governo brasileiro repudiou

0: O anúncio feito pelos Estados Unidos de prorrogar por mais um ano a declaração de emergência nacional em relação ao Brasil.
1: Segundo a nota, é inteiramente descabido caracterizar o Brasil como uma ameaça aos Estados Unidos, especialmente à luz dos históricos laços diplomáticos e da amizade que une os dois povos.
0: E essas foram as notícias do governo federal.
1: Fique agora com o Minuto do TCU. Em seguida, as notícias do Poder Judiciário e do Congresso Nacional. Boa noite.
0: Boa noite para você e até amanhã.
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5: Supremo Tribunal Federal solicita informações ao Legislativo e ao Executivo sobre emendas parlamentares. TSE destaca fabricação da urna eletrônica em 30 anos de implantação do processo eletrônico. E para o STJ, segurado com HIV, mesmo assintomático, tem direito à indenização por invalidez funcional permanente. Boa noite, eu sou Marcela Luiza. O ministro Flávio Dino, do Supremo Tribunal Federal, solicitou informações ao Legislativo e ao Executivo em uma ação movida pelo partido Rede Sustentabilidade contra o modelo atual das emendas parlamentares impositivas. Na ação, o partido questiona mudanças na Constituição que autorizam parlamentares a destinarem verbas sem garantias suficientes de prestação de contas, transparência e controle de conflitos de interesse. Diante do pedido do partido, o ministro Flávio Dino solicitou informações ao presidente da República e aos presidentes da Câmara e do Senado, estabelecendo o prazo de 10 dias para a resposta. O ministro relator determinou que os poderes executivo e legislativo apresentem uma proposta detalhando o papel de cada agente público no ciclo da execução das emendas, definindo, inclusive, as responsabilidades dos parlamentares que indicam os recursos e os seus destinatários. Tribunal Superior Eleitoral destaca fabricação da urna eletrônica em seus 30 anos de implantação do processo eletrônico. O projeto é 100% nacional, pertence à Justiça Eleitoral e passa por rigoroso processo de auditoria. Estevam Furtado.
6: Há 3 décadas foram desenvolvidos 14 modelos de urna eletrônica e produzidos quase 1,5 milhão de equipamentos. O TSE elabora todas as especificações técnicas e de segurança que devem ser seguidas pelas empresas vencedoras das licitações. Após a aprovação do protótipo, a fabricação e os testes são acompanhados por servidores e técnicos da Justiça Eleitoral.
5: Segurado com HIV, o vírus da AIDS, mesmo sem sintomas, tem direito à indenização por invalidez funcional permanente. Esse entendimento é do STJ. Fátima Uchoa.
7: O militar com HIV foi considerado incapaz para as atividades militares. Ele tinha seguro coletivo com cobertura para invalidez funcional permanente total por doença. A Justiça de Rondônia determinou o pagamento da apólice, mas a seguradora recorreu ao STJ, alegando que o militar estava assintomático e não teria perdido a autonomia. Só que a terceira turma concluiu que, no caso de pessoas com HIV, a noção de perda da existência independente exigida para a indenização securitária deve considerar a irreversibilidade da infecção e a dependência contínua de tratamento médico, como nessa hipótese. Assim, concluiu que o militar tem direito à indenização por invalidez permanente. A relatora foi a ministra Nancy Andrighi.
5: Para garantir que um empregador pague uma dívida trabalhista, a justiça determina que o passaporte seja apreendido. Mas tem um detalhe: para o Tribunal Superior do Trabalho, é preciso considerar outras possibilidades antes disso. Rocine Gomes.
8: Um caso que ilustra essa questão envolve um português que mora no Brasil. Ele teve o passaporte apreendido por passar anos sem pagar a dívida. Ao julgar o processo, o TST decidiu pela liberação do documento. O motivo é que a instância anterior não analisou outras medidas antes de tomar essa decisão. Por exemplo, se o homem ocultou o patrimônio ou tinha um estilo de vida que demonstrava a possibilidade de pagar a dívida. Por isso, passaporte liberado.
5: Ministério Público Federal denunciou 216 pessoas por tráfico humano e contrabando de migrantes entre 2025 e 2026. As denúncias são resultado do trabalho da unidade especializada no combate a esses crimes, que completa 2 anos este mês. Vanessa Pereira.
9: Desde 2024, o MPF centralizou as investigações sobre tráfico de pessoas na Unidade Nacional de Enfrentamento do Tráfico Internacional de Pessoas e Contrabando de Migrantes. Em 2 anos de atuação, a unidade participou de mais de 1.100 processos judiciais. De 2025 até junho deste ano, 216 pessoas foram denunciadas à Justiça, 79 por tráfico internacional de pessoas e 137 por contrabando de migrantes.
5: 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Uma boa noite e até amanhã.
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10: Eu sou Paula Groba.
11: E eu sou Ricardo Nakaoka.
10: E estes são os destaques de hoje do Jornal do Senado, que começa agora.
11: PEC da Segurança Pública chega ao Senado após modificações na Câmara.
10: Projeto suspende prazo para pesquisadoras durante licença maternidade.
11: Grupo de senadores cobra órgãos e propõe novas regras após caso do Banco Master.
10: Boa noite.
11: Boa noite.
10: Conciliar a carreira científica com a maternidade ainda é um desafio para milhares de pesquisadoras brasileiras.
11: Com o objetivo de evitar prejuízos à produção acadêmica, a Comissão de Direitos Humanos pode votar, na volta das atividades do Senado, um projeto que suspende prazos durante a licença maternidade. O repórter Márcio Maturana tem as informações.
12: Pesquisadoras, gestantes ou adotantes poderão ser beneficiadas com a suspensão dos prazos de bolsas, editais e projetos de pesquisa financiados com recursos públicos federais durante a licença maternidade. Isso é o que prevê um projeto que está pronto para votação na Comissão de Direitos Humanos na volta do recesso parlamentar, a partir de 3 de agosto. Pela proposta, o tempo de afastamento será acrescido ao prazo original e não poderá influenciar negativamente a avaliação de produtividade nem a participação em novos financiamentos públicos. A senadora professora Dorinha Seabra, do União do Tocantins, foi relatora de um outro projeto já transformado em lei, que também beneficia pesquisadoras gestantes ou adotantes.
13: Quando ela começou, ela não estava gestante, ela fica gestante. Ela não pode ficar gestante, porque o prazo vai contar contra ela, o programa vai perder pontuação, e aí ela tem problema, inclusive, em outras vezes que ela pleiteia a bolsa. Maternidade não pode ser ônus para a mulher, e não pode significar escolha. E entre carreira, entre formação.
12: O texto em análise na Comissão de Direitos Humanos é um substitutivo da senadora Mara Gabrilli, do PSD de São Paulo, a um projeto apresentado pela senadora Soraya Tronic, do PSB de Mato Grosso do Sul. Para evitar a sobreposição de normas e oferecer maior segurança jurídica, esse substitutivo incorpora as mudanças propostas a uma lei já existente sobre prorrogação de bolsas de pesquisa no caso de maternidade.
10: E aguarda a votação no plenário do Senado o projeto que cria o Exame Nacional de Proficiência em Medicina. A prova será requisito obrigatório para que os recém-formados possam obter o registro profissional nos conselhos regionais. No entanto, ainda há uma divergência sobre qual órgão será responsável pela aplicação. O senador Rogério Carvalho, do PT de Sergipe, apresentou um texto substitutivo para atribuir essa função ao Ministério da Educação. Em junho, o governo também publicou uma medida provisória que prevê que o MEC aplique o exame. A MP ainda depende de análise do Congresso Nacional.
11: Já o senador Dr. Irã, do PP de Roraima, relator da proposta na Comissão de Assuntos Sociais, defende que a avaliação seja aplicada pelo Conselho Federal de Medicina. Ao classificar a iniciativa como o projeto mais importante do movimento médico brasileiro neste século, o parlamentar cobrou que o plenário vote a medida o quanto antes.
14: Nós precisamos frear a proliferação desenfreada de escolas médicas nesse país, formando médicos de péssima qualidade e causando muita vulnerabilidade ao povo brasileiro, principalmente ao povo que procura o Sistema Único de Saúde do nosso país.
10: O caso do Banco Master levou o Senado a intensificar a fiscalização sobre o mercado financeiro.
11: No primeiro semestre, um grupo da Comissão de Assuntos Econômicos ouviu autoridades, reuniu documentos e apresentou propostas para evitar novas fraudes. A reportagem é de Marcela Cunha.
15: Criado no início deste ano, o grupo da Comissão de Assuntos Econômicos, que acompanha o caso Banco Master, já ouviu dirigentes do Banco Central, da Comissão de Valores Mobiliários e do Banco de Brasília. O presidente do Banco Central, Gabriel Galípolo, defendeu a atuação da instituição e apontou limitações de pessoal, de tecnologia e de estrutura de fiscalização. Já o presidente interino da CVM, João Carlos Uzeda Scioli, afirmou que o órgão detectou movimentações atípicas do Master desde 2022. O presidente do BRB, Nelson Antônio de Souza, foi questionado sobre as operações realizadas com o Master e os possíveis prejuízos para o banco público. O ex-controlador do Master, Daniel Vorcaro, chegou a ter depoimento marcado, mas obteve do Supremo Tribunal Federal o direito de não comparecer. Entre os resultados do trabalho, a CAI retirou o sigilo de parte das auditorias do Tribunal de Contas da União sobre o caso. Presidente do colegiado, o senador Renan Calheiros, do MDB do Alagoas, defendeu a divulgação dos documentos.
16: Nós estamos retirando o sigilo, que é uma auditoria que a sociedade tem total interesse em conhecer. E não sei por que o próprio tribunal decreta sigilo sobre uma auditoria que ele próprio fez.
15: O grupo apresentou ainda 3 projetos para mudar as regras do Fundo Garantidor de Créditos, ampliar o controle sobre a venda de títulos bancários e endurecer as penas para fraudes financeiras.
10: E a criação de uma política nacional de transformação digital no campo está em análise na Comissão de Agricultura. A proposta busca modernizar o setor agropecuário com o uso de tecnologias como a inteligência artificial.
11: O texto também prevê a criação de laboratórios de inovação, a capacitação de agricultores e a oferta de linhas de crédito específicas. O senador Sérgio Petecão, do PSD do Acre, relatou a proposta na Comissão de Ciência e Tecnologia. Na avaliação do parlamentar, a iniciativa democratiza o acesso à tecnologia na agricultura e promove avanços no setor.
17: A iniciativa busca democratizar a conectividade rural, promover capacitação digital e incentivar as pesquisas, o desenvolvimento e a inovação.
10: E a PEC da Segurança Pública chegou ao Senado, mas a proposta de emenda à Constituição que reorganiza o sistema de segurança pública do país será analisada pelos senadores em uma versão diferente da encaminhada pelo Poder Executivo. O texto aprovado pela Câmara dos Deputados destinou parte da arrecadação das apostas esportivas aos fundos nacionais de segurança pública e do sistema penitenciário. Além disso, retirou a redução da maioridade penal de 18 para 16 anos em crimes com violência ou grave ameaça à pessoa, cuja validade dependeria de um referendo popular.
11: Para o senador Camilo Santana, do PT do Ceará, A segurança pública deve ser tratada como uma agenda nacional, baseada na cooperação entre União, Estados e municípios, e com atuação conjunta dos poderes da República. O parlamentar defende que a proposta seja colocada em votação. No entanto, a PEC depende de

0: Decisão do presidente do Senado, Davi Alcolumbre, para começar a ser analisada na casa.
1: O crime organizado não pergunta em quem a vítima votou. Uma bala perdida não escolhe partido. A mãe que perde um filho não quer saber se a solução veio da direita ou da esquerda. Ela quer justiça, ela quer segurança. Nós podemos divergir sobre muitos temas, mas precisamos ser capazes de construir uma agenda comum para proteger o povo brasileiro.
2: A programação especial de férias do Congresso Nacional já recebeu mais de 8.500 visitantes na primeira semana de atividades. A agenda gratuita, que segue até o dia 2 de agosto, reúne experiências interativas e atividades voltadas para toda a família.
0: O balanço parcial mostra o interesse do público em conhecer de perto o funcionamento do Poder Legislativo durante o período de recesso escolar. A reportagem é de Yasmin Rodrigues.
3: A programação especial de férias promovida pelo Congresso Nacional, que tem atraído turistas de diferentes estados brasileiros e até do exterior, busca aproximar os cidadãos do Parlamento. Além de conhecer os espaços do Senado Federal e da Câmara dos Deputados, os visitantes podem acompanhar o espetáculo teatral Em Nome da Lei, 200 anos de Congresso, apresentado pelo projeto Visite em Cena, e assistir ao filme em realidade virtual, Eunice, a Primeira Senadora, que retrata a trajetória da primeira mulher a ocupar uma cadeira no Senado. Diogo Diniz, servidor da Coordenação de Visitação do Congresso Nacional, apresentou os números registrados até agora e o perfil do público que participou das atividades.
4: O destaque é o aumento da presença de crianças, que cresceu 16% em relação ao ano passado. Outra novidade também que chamou a atenção foi o Visite em Cena, que já reuniu mais de 1.300 pessoas. E o filme Eunice, a Primeira Senadora, também está fazendo sucesso. É um filme em realidade virtual, que já foi visto por mais de 400 pessoas.
3: A programação especial de férias é gratuita. Para participar, basta comparecer ao Congresso Nacional das 9 da manhã às 5 da tarde com um documento oficial com foto. A entrada é livre, sem necessidade de agendamento.
0: Com a edição de Paula Groba e trabalhos técnicos de Eliseu Caires, o Jornal do Senado fica por aqui. Acompanhe agora as notícias da Câmara dos Deputados. Boa noite.
2: Uma boa noite e até amanhã.
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6: Parlamentares analisam proibição de ligações telefônicas feitas por robôs.
7: Comissões reafirmam hora-aula como medida das atividades do professor.
6: Debate analisa medidas para a inclusão de autistas no mercado de trabalho.
7: Boa noite. Parlamentares e debatedores sugerem práticas mais efetivas em empresas para a inclusão de pessoas com transtorno do espectro autista. A repórter Sofia Peçanha acompanhou a discussão.
8: Durante a audiência na Comissão Especial sobre a Política Nacional para Pessoas com Autismo, parlamentares e especialistas defenderam que a inclusão de jovens e adultos autistas no mercado de trabalho depende tanto de políticas públicas quanto do engajamento das empresas na adoção de práticas mais inclusivas. A comissão debate o projeto de lei que institui uma política nacional para pessoas com transtorno do espectro autista, produzir conhecimentos mais aprofundados, desenvolver estudos e pesquisas que levem a práticas terapêuticas e educacionais mais eficazes, estabelecer políticas públicas que resguardem os direitos da pessoa com autismo, são alguns dos objetivos do projeto que está sendo analisado pelos deputados. Durante a audiência, os participantes reforçaram que a inclusão profissional é possível desde que haja suporte adequado. A deputada Maria Rosas, do Republicanos de São Paulo, defendeu o chamado emprego apoiado, como ferramenta para ampliar oportunidades.
9: Muitas pessoas dizem o seguinte: não há condições de inserir as pessoas com TEA no mercado de trabalho. Eu digo que sim, através do emprego apoiado. É uma tecnologia social que a gente tem a inclusão dessa pessoa com apoios, com suporte, com pessoas que vão orientar, vão ver o perfil. Então, é possível sim, Nós não podemos desistir, há uma necessidade de suporte, por isso o emprego apoiado ele é muito bem-vindo.
8: O projeto em análise prevê o estímulo à inserção de pessoas com autismo no mercado de trabalho. Por isso, segundo parlamentares, a escuta de especialistas e de entidades que atuam na área é fundamental para orientar a construção de diretrizes mais efetivas e alinhadas às necessidades reais das pessoas com transtorno do espectro autista. O debate foi solicitado pelo deputado Orlando Silva, do PCdoB de São Paulo, com o objetivo de aprofundar a discussão sobre os desafios enfrentados por pessoas autistas na vida adulta, especialmente na busca por autonomia e emprego. Da Rádio Câmara de Brasília, Sofia Peçanha.
5: Direitos Humanos.
6: Pastor Diniz, do União de Roraima, apoia projeto que proíbe a divulgação de apostas, motéis e sites de acompanhantes em programas com classificação indicativa livre. Relator da matéria na Comissão de Comunicação, ele afirma que a medida protege crianças e adolescentes da exposição a conteúdos inadequados.
7: Pastor Diniz argumenta que a proposta tem respaldo na Constituição e ajuda a preservar o desenvolvimento físico, mental e emocional do público infanto-juvenil. Para o deputado, a restrição também reforça os valores éticos e sociais previstos para a programação de rádio e televisão.
5: Trabalho.
6: Debatedores criticam pejotização e alertam para a perda de direitos e queda na arrecadação. O repórter Murilo Souza acompanhou o encontro sobre o tema com deputados.
10: Debatedores criticaram em audiência pública na Câmara dos Deputados os efeitos da pejotização no mercado de trabalho. O termo se refere à contratação de trabalhadores como empresas, em atividades que antes exigiam carteira assinada. As críticas apontam perda de direitos trabalhistas e prejuízos à Previdência. A discussão ocorreu após decisão do ministro Gilmar Mendes, Supremo Tribunal Federal, que suspendeu processos sobre o reconhecimento de vínculo empregatício nesses casos. O tema terá repercussão geral e servirá de base para decisões em todo o país. Para parlamentares, o modelo amplia a exploração de trabalhadores. O deputado Bongás, do PT do Rio Grande do Sul, destacou que o trabalhador pejotizado não tem direitos como férias, 13º salário e FGTS.
11: Pejotizado não tem 13º, não tem férias, não tem adicionais, não tem tempo de suspensão de tempo de aviso prévio, né? Não tem recolhimento do fundo de garantia. Então, todos esses aspectos. Então, do ponto de vista desta flexibilização e a troca, que muitas vezes, em maior dos casos, é simplesmente uma contratação, continua empregado, só que agora é empreendedor.
10: Dados do Ministério Público do Trabalho indicam que entre 2022 e 2023, o país deixou de arrecadar cerca de 100 bilhões de reais com esse tipo de contratação. Especialistas também alertam para os impactos fiscais e divergências no judiciário. Enquanto a Justiça do Trabalho costuma reconhecer o vínculo trabalhista e manter os direitos dos empregados, o Supremo Tribunal Federal tem validado contratos como prestação de serviço por empresas. Da Rádio Câmara de Brasília, Murilo Souza.
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5: Meio Ambiente.
7: Projeto que proíbe a utilização de penas e plumas de origem animal avança na Câmara. A ideia é que os adereços usados nas fantasias tenham origem sintética, como informa a repórter Maria Neves.
13: O projeto que proíbe a comercialização de fantasias e adereços com penas de origem animal avançou o primeiro passo na Câmara, com a aprovação pela Comissão de Desenvolvimento Econômico. De acordo com o relator, deputado Helder Salomão, do PT do Espírito Santo, além de proteger o direito dos animais, a proposta vai estimular a indústria nacional. O relator sustenta ainda que as mudanças não pretendem enviar viabilizar festas populares, mas estabelecer limites e incentivar alternativas.
14: A substituição das penas e plumas de origem animal por sintéticas vai baratear muito o custo. Isso significa que a gente vai ter fantasias mais baratas, alegorias mais baratas, com a mesma beleza plástica que o carnaval, obviamente, exige. E, além disso, se a gente substitui, né, as penas e plumas de origem animal por plumas e penas sintéticas, nós vamos estimular a produção nacional.
13: Pelo texto aprovado, as penas poderão continuar sendo usadas quando não houver.

houver sofrimento animal. O reaproveitamento de plumas também continuará permitido até a entrada em vigor da futura lei. As regras para esses casos deverão constar no regulamento da norma. A proposta de autoria do deputado Célio Studart, do PSD do Ceará, também prevê multa de R$ 5.000 a R$ 1 milhão para quem descumprir a nova regra.

0: 4 comissões da Câmara. Se aprovado, poderá seguir diretamente para o Senado, sem necessidade de passar pelo plenário. Da Rádio Câmara de Brasília, Maria Neves.
1: João Carlos Bacelar, do PL da Bahia, propõe a criação de uma comissão parlamentar de inquérito para investigar crimes contra animais. O deputado pretende apurar casos de crueldade contra animais em todo o país.
2: João Carlos Bacelar explica que a CPI deve identificar os responsáveis pelos crimes e investigar a atuação de grupos organizados. Segundo o deputado, a comissão também precisa avaliar a efetividade das políticas públicas e da fiscalização para coibir a violência contra animais.
3: Educação.
1: Comissões da Câmara finalizam votação do projeto que muda critérios de cálculo de tempo de professores em atividades com estudantes. Entenda as alterações na reportagem de Luiz Cláudio Canuto.
4: A Comissão de Educação da Câmara aprovou o projeto que estipula a hora-aula como medida para cálculo do tempo de professores da educação básica, usado em atividades com estudantes. Segundo a proposta, a hora-aula seria usada como referência, mesmo que a aula tenha duração inferior a 60 minutos. Atualmente, a lei do piso salarial do Magistério Público da Educação Básica tem outro critério. Estabelece que os professores devem respeitar o limite máximo de 2/3 da carga horária para atividades com estudantes. Ou seja, o tempo restante é usado para preparar aulas, corrigir provas e outras atividades. O texto aprovado é um substitutivo da deputada Cida Mata, do PSB da Bahia, que sintetiza um projeto do deputado Tarcísio Mota, do PSOL do Rio de Janeiro. A relatora diz que a proposta tenta acabar com a interpretação de que os minutos que restam da hora-aula pedagógica possam ser considerados tempo de atividade extra-classe, algo que já foi rejeitado pelo Superior Tribunal de Justiça em 2024. Contar esses minutos diminui o período para atividades extraclasse, como explica o autor da proposta, Tarcísio Mota.
5: Qual é a nossa novidade nesse projeto de lei? Que a gente percebeu que, infelizmente, alguns prefeitos e governadores resolveram dar uma de esperto e contar todos os minutinhos que estão na questão da carga horária do professor, e nos lugares em que a hora-aula é menor do que uma hora-relógio, ou seja, tem menos do que 60 minutos, eles resolveram dizer, então, esses 10 minutos que sobram, se a hora-aula for de 50 minutos, conta para o tempo de planejamento, o que é uma falsidade. Fazendo com o quê? Como aconteceu lá no município do Rio de Janeiro. Os professores sejam obrigados a pegar mais turmas, tendo o mesmo tempo de planejamento, ou seja, é um descumprimento da lei, e sem ganhar mais um salário a mais, ou seja, mais trabalho, menos tempo de planejamento, ferindo o princípio da lei do piso salarial nacional.
4: Como exemplo de como ficaria com a aprovação da lei, o deputado afirma que quando um professor dá 3 aulas, os minutos dedicados à aula não interferem no fato de que existe necessidade de um planejamento. O projeto muda a lei do piso salarial dos professores e acrescenta um dispositivo no artigo que estabelece textualmente: para fins do cálculo da proporção mínima de 2/3 da jornada destinada às atividades de interação com educandos, a carga horária do docente será apurada com base em horas-aula, mesmo se a sua duração for inferior a 60 minutos. A proposta para virar lei precisa ser aprovada pela Câmara e pelo Senado. Da Rádio Câmara de Brasília, Luiz Cláudio Canuto.
2: A deputada Lídice da Mata também foi a relatora do projeto na Comissão de Constituição e Justiça, que também aprovou o texto.
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3: Justiça.
1: Rodrigo Valadares, do PL de Sergipe, é autor de projeto que proíbe a concessão de indulto, graça, anistia e perdão judicial para condenados por crimes praticados contra crianças. A proposta também impede o reconhecimento do perdão do ofendido nesses casos.
2: O projeto de Rodrigo Valadares altera o Código Penal e o Estatuto da Criança e do Adolescente para impedir que os agressores tenham as penas perdoadas. O autor argumenta que o sofrimento do acusado não pode anular a punição pela morte de um filho.
3: Consumidor.
1: Câmara analisa proibição de ligações telefônicas.

0: telefônicas feitas por robôs. A repórter Júlia Lopes nos traz as medidas propostas.
1: Em 2025, o Brasil registrou mais de 10 bilhões de ligações telefônicas feitas por robôs por mês, segundo a Agência Nacional de Telecomunicações, a Anatel. Para reduzir o incômodo dessas chamadas à população, a Comissão de Defesa do Consumidor da Câmara dos Deputados aprovou um projeto que proíbe a realização de ligações automáticas em massa, conhecidas como robocalls. A proposta trata das chamadas feitas de forma repetitiva e sem a participação de um atendente humano, geralmente usadas para vender produtos, cobrar dívidas ou realizar pesquisas. Para o relator do projeto, deputado Áureo Ribeiro, do Solidariedade do Rio de Janeiro, embora a legislação já permita que o consumidor adote medidas como cadastrar o número em listas de bloqueio ou no serviço Não Perturbe, essas ferramentas ainda não são suficientes para impedir as ligações automatizadas.
2: De fato, mesmo com a existência de cadastros destinados a bloquear ligações de telemarketing, como Não Perturbe, e estas listas mantidas por PROCONs estaduais, os abusos continuam muito presentes na vida de todos nós. Isso porque, apesar de sua utilidade e crescente adesão popular, esses cadastros enfrentam limitações estruturais, tais como a iniciativa do próprio consumidor para inscrição.
1: Segundo o projeto, as empresas que desrespeitarem a regra estarão sujeitas a multas que variam de R$ 5.000 a R$ 50.000 por ligação ou mensagem indevida. Em casos de reincidência, poderão ter o serviço de telemarketing suspenso e até perder a autorização para atuar no setor de telecomunicações. O texto também obriga empresas e operadoras a adotarem tecnologias que garantem a identificação real de quem faz a chamada como forma de evitar fraudes. Apesar disso, a proposta prevê exceções para o uso de chamadas e mensagens automáticas. Elas serão permitidas em casos de utilidade pública, como avisos de órgãos públicos ou de empresas de serviços essenciais com informações urgentes, quando houver atendimento humano imediato, sem reprodução prévia de mensagens gravadas e em situações de obrigação legal. O projeto que proíbe ligações telefônicas automáticas feitas em massa será analisado agora pela Comissão de Constituição e Justiça. Da Rádio Câmara de Brasília, Júlia Lopes.
3: Segurança Pública.
4: Zuco do PL do Rio Grande do Sul propõe que a indenização paga a quem entrega armas de fogo tenha como parâmetro principal o preço médio de mercado, definido em regulamento. Ele também defende que a nota fiscal e o estado de conservação da arma sejam considerados no cálculo.
0: Relator da proposta na Comissão de Segurança Pública, Zuco substituiu a definição do valor em lei por diretrizes para que o Executivo regulamente os critérios de indenização. O objetivo, segundo ele, é evitar questionamentos sobre a constitucionalidade da medida.
3: Economia.
4: Comissão Especial da Câmara está analisando a atualização do teto para a declaração de microempreendedor individual.
0: A repórter Noelle Nobre tem mais informações sobre o colegiado.
5: A Comissão Especial, que vai analisar o projeto que aumenta o limite de faturamento do MEI, o microempreendedor individual, já foi instalada na Câmara. A deputada Anne Ortiz, do PP do Rio Grande do Sul, foi eleita presidente do colegiado e o deputado Jorge Goetting, do Republicanos de Santa Catarina, será o relator. O projeto já foi aprovado pelo Senado e eleva para R$ 130 mil reais a receita bruta anual permitida para enquadramento como MEI. Atualmente, o limite é de R$ 81 mil reais. A proposta também autoriza a contratação de até 2 empregados, o dobro do permitido hoje. Anne Ortiz destacou que o teto atual está defasado há cerca de 10 anos, o que empurra muitos empreendedores para a informalidade.
6: Nós estamos tratando de um assunto que não é só urgente para os micro e pequenos empreendedores, empreendedores individuais, para todos aqueles que empreendem no nosso país, geram emprego, renda e fazem a economia girar, que estão aí há uma década trabalhando dentro de uma faixa, dentro de um teto desatualizado.
5: O relator Jorge Goetting ressaltou a importância do setor e disse que o relatório buscará consenso com a área econômica do governo e com frentes produtivas.
7: Nós temos que impulsionar os negócios.

0: Dar condições do MEI crescer, como você falava antes, Anne, criar uma rampa para que o MEI daqui um pouco possa ser micro, para que o micro possa ser uma pequena empresa, para que a pequena empresa queira ir para o lucro presumido ou para o lucro real, para ela crescer.
1: Além de Anne Ortiz e Jorge Goetting, a comissão será dirigida pelos deputados Adriana Ventura, do Novo de São Paulo, Helder Salomão, do PT do Espírito Santo, e Bia Kicis, do PL do Distrito Federal, eleitos como vice-presidentes. Da Rádio Câmara de Brasília, Noelle Nobre.
2: Agricultura.
3: Márcio Neiser, do Solidariedade do Maranhão, apresentou o projeto que cria o Sistema Nacional de Monitoramento da Pesca Artesanal. A proposta prevê adesão voluntária a um sistema de geolocalização e botão de emergência para embarcações de pequeno porte.
4: Segundo Márcio Neiser, o projeto autoriza o governo a conceder subsídio para aquisição e instalação dos equipamentos. Ele acredita que o novo sistema poderá contribuir para a segurança da atividade e para o planejamento de políticas públicas voltadas à pesca artesanal.
3: Termina agora o Jornal Câmara dos Deputados, produzido pela Rádio Câmara, com trabalhos técnicos de Ribamar Guimarães e apresentação de Val Monteiro e Márcio Aquilissardi. Uma boa noite para você.
4: A Voz do Brasil volta amanhã. Boa noite.
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3: 8:03.
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4: Já que estamos de volta, que tal a melhor música? 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Então, toma.

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6: 8:30.
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9: Conta essa história pra gente, Marília Tavares.

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7: 8h52. 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
10: Vamos cantar parabéns pra Jesus?
11: As mãos pra cima, vai.
12: A Ele toda honra e glória.

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1: Ele é quem pode dizer.
0: Ele é quem sabe a verdade.
1: Ele é quem sabe a verdade.
0: Ele é quem mostra.
1: Ele é quem mostra o caminho.
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1: E quem procura por ele não vive sozinho.
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1: ele é o não e o sim.
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0: Parabéns, Jesus.
1: Aí, São Paulo!
0: Ele é.
2: Ele é o melhor amigo.
0: Ele é o Pai.
2: Ele é o Pai e o Filho.
0: Um só Deus e três pessoas.

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1: Ele é água mais pura.
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1: Ele é o sol e o luar.
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1: Ele

0: porque Ele é o Senhor.
1: Parabéns pra Jesus.
0: Ele é o Salvador pessoal.
1: Parabéns pra Jesus.
0: Ele é demais.
1: Parabéns pra Jesus.
0: Ser de Jesus é bom demais. Força!
1: Parabéns pra Jesus.
2: Viva Jesus Cristo! Viva Jesus!
0: Obrigado.
2: Obrigado, gente.
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